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Olá, preparamo-nos para lançar os dados nesta nova edição do Top 10 Super Kizomba. As três últimas semanas têm sido dominadas por Nha Corpo de Yola Araújo, que se tem mantido como líder incontestado, como número 1 nesta tabela, que nesta semana vê Leoná de Loikizomba com Sairia a sair das nossas contas. Era número 8 na última contagem e esteve por aqui durante 5 semanas. Vamos então à divulgação da nossa nova lista.

A maior queda desta semana, Eu e Tu, de Leila Zarina, cai 3 posições. Era assim sendo, número 6, 8º lugar. Para o anterior, número 10, uma das maiores subidas, Olha Para Nós, de Pérola, tema que já foi nosso power play e com muito power. Há um ano atrás, Miúda, de Capalifa, destronava Depressão de Amor, de Amarildo, da posição mais alta no Top 10 Super Kizomba. E é para

0: É outra das grandes subidas nesta lista, a partir do 9º posto até ao 7º, Te Amo, da moçambicana Filomena Maricua. E no 6º lugar, sempre a subir, sempre a somar pontos, a nova de Tosse Medo, a Cadi Gossi, era número 7. Enquanto isto, estacionado no 5º posto, está o Plano B, de Iola Araújo. Manteve a mesma posição relativamente à última semana.
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0: por Filomena Maricoa e Luki, com Desculpa e por Troca com Audrey Neto, que sobe agora até à terceira posição no tema Hold Me Slow. Vice-líder nesta semana, Minha Corpo, de Iola Araújo, o tema que foi nosso número 1 durante 3 edições do Top 10 Super Kizomba. Temos assim um novo líder para descobrir, mas antes, tempo de Power Play com Eu Quero Mais, de Luki e Bockley.
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0: Foi vice-líder nas duas últimas contagens e finalmente, ou seja, ao fim de 8 semanas, atinge a primeira posição. Dodnabu, de Mica Mendes, com Joia para fechar esta contagem. O Top 10 Super Kizomba, obviamente, fica por aqui. Super Kizomba FM, o nosso regresso está marcado para a pista de dança com o DJ Willy Will e o Mix Kizomba 2026, volume 3. Tenham então um super fim de semana. 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

Olá, então, como está? Está tudo bem consigo? Ainda bem, pois cá estamos nós para lhe oferecer mais um ponto de encontro. Acontece assim todas as semanas, sempre a esta hora e sempre nesta rádio. Por isso mesmo esperemos que esteja bem e que possa ficar connosco até ao final. Já entramos no outono e já entramos também em outubro. Esperemos que o tenha feito com o pé direito.

A nossa viagem é de 2 horas, por muitas notas musicais, mas também por algumas conversas com os nossos convidados. E o primeiro é o Dr. Jorge Cosme, que daí a pouco está por aí.

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1: Ora, connosco já temos novamente o Dr. Jorge Cosme, quem passa a cumprimentar. Espero que esteja bem disposto. Já não está tanto calor, já estamos no outono, enfim. Doutor, seja muito bem-vindo.
2: Olá, Helena, obrigado. Também espero que esteja bem. Eu estou bem, obrigado.
1: Então, vamos voltar ao sono. Ou por outra, a semana passada falámos assim do sono, eu que não gosto de dormir, mas o sono... Certamente tem importância, repercussão na nossa saúde. A hipnose pode dar uma mãozinha a isto?
2: Olha, Ana, claro que sim. Até porque, repare-lhe uma coisa, o sono é um pilar essencial para a nossa saúde física e mental. E a maior parte das pessoas, se calhar, nem sequer têm a percepção desta mais-valia que nós temos naquilo que se poderá ter, digamos, em termos de qualidade do sono. De qualquer das maneiras, nos tempos que hoje correm, nós tratamos muito mal o sono e, de vez em quando, pronto, lá vêm algumas pessoas ao meu consultório dizer que dormem mal e depois, a partir de dormirem mal, têm outros, digamos, sintomas, ou porque estão mais ansiosos ou até porque estão mais deprimidos. O sono realmente é algo que é muito, mas muito impactante no equilíbrio emocional das pessoas. Até porque, repare, o nosso corpo biologicamente não está preparado para os dias que hoje correm. Nós fazemos muitas atividades que realmente, pronto, que a civilização nos permite fazer, não é? Como é trabalhar durante a noite, e antigamente o nosso corpo em termos biológicos não funcionava assim. Por isso é que...
1: Diga.
2: Por isso é que, repara, muitas vezes as pessoas não... que hoje em dia, digamos, se deitam tarde, têm a tendência, por exemplo, a comer depois de jantar, a fazer a petiscar, e isso vai logo também interferir, quer na qualidade do sono, quer no sono em si. Porque as funções principais do sono, é, como eu já disse, que a saúde cerebral esteja realmente equilibrada, porque o cérebro organiza todos os dados de informação, limpa as toxinas e consolida a memória precisamente durante o tempo em que nós dormimos. E quando nós dormimos, e dormir com qualidade, como deve ser, dormir nessa circunstância fortalece as nossas defesas imunitárias. Resistimos muito mais às infecções. O próprio equilíbrio hormonal e metabólico também é regulado pelo sono. A nossa saúde emocional, como eu já referi, também ela é uma parte, vai buscar precisamente ao descanso, ao sono, ao descanso adequado, que ajuda a estabilizar o nosso humor, a reduzir a nossa ansiedade ou a depressão, como há bocado eu referi. E, no fundo, também um bom sono previne várias doenças, porque a falta do sono a longo prazo, ou qualidade má, que nós muitas vezes temos, aumenta o risco de problemas cardiovasculares, a hipertensão, os diabetes tipo 2 e uma coisa que a maior parte das pessoas não sabem é que, ou que não estão, digamos, atentas, é que nós com um sono com muito pouca qualidade, nós andamos sempre cansados. E esse cansaço que nós temos durante o dia acaba depois por se refletir quer na nossa concentração, ao nível, por exemplo, dos estudantes, quer ao nível até, digamos, de acidentes de trabalho que possam haver por cansaço e por quebra, digamos, daquilo que são os reflexos que nós temos para nos podermos defender de certos e determinados imprevistos. Como vê, Helena, o sono é algo que realmente é importante.
1: Doutor, seria anormal
2: Não, não é questão, porque quer dizer, cada pessoa tem o seu ritmo circadiano, ou seja, há pessoas que ou dormem mais ou dormem menos, mas isso cada caso é um caso. Nós estamos a falar de casos de pessoas que dormem mal, que acordam logo no início do dia cansadas, que se sentem, digamos, irritadas, e que no fundo depois durante o dia andam quase que a arrastar-se com sono, tudo fica descontrolado e no fundo, quer dizer, é o nosso corpo, a nossa parte biológica que no fundo também está a responder, digamos, a este desajuste que nós temos, porque repara, antigamente os homens quando a noite vinha era quando as pessoas descansavam, não é? E quando descansavam elas praticamente não se alimentavam. Hoje em dia não é assim. Hoje em dia há pessoas que vão que se vão deitar à 1 da manhã, 2 da manhã, não importa o quê. O trabalhar por turnos também é algo que pode interferir na qualidade do sono. Tudo isso nos nossos dias hoje interferem e depois, claro, cá está, muitas vezes tem que só recorrer a medicamentos para se dormir, outras vezes ocorre-se a hipnose ou outras formas de terapia, como o yoga, como a meditação, como os exercícios físicos, mas ter atenção à qualidade do sono, à maneira como nós, digamos, acordamos de manhã é extremamente importante para a nossa saúde e para o nosso equilíbrio emocional.
1: Bom, então hoje ficamos por aqui?
2: Certo, acho que pelo menos o essencial creio que foi dito. E Helena, é como eu lhe digo, não se preocupe, porque desde que acorde de manhã revigorada, que se sinta bem, tudo isso faz parte, digamos, do seu ritmo biológico, do seu ritmo circadiano.
1: Sinto-me mesmo muito bem. Não acordo cansada, não acordo nada cansada. Apenas não gosto muito de dormir. E só que as horas que eu durmo, que são poucas, eu acho que me revigoram. Porque eu descanso
2: isso é
1: mesmo.
2: Importante. Certo, mas isso também tem a ver com outras implicações, tem a ver com a alimentação e a forma, e eu sei que a Helena tem uma alimentação extremamente saudável e isso também interfere muito naquilo que é o seu dormir pouco e dormir com qualidade. Mas isso ficará por outra conversa, está bom?
1: Está certo. Então até para a semana.
2: Então adeus, até para a semana e tudo a correr pelo melhor.
1: Igualmente, obrigado.
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2: Que se possa sentir bem na nossa companhia é esta a principal razão da nossa existência. É que se possa sentir bem, que possa de vez em quando esboçar um sorriso e que goste principalmente das músicas que selecionamos a pensar em si.

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2: Seja bem-vindo a mais uma edição do Legalmente Falando. Connosco já está o jurista Paulo Lourenço para responder a mais uma pergunta. Esta pergunta vem dirigida, Dr. Paulo, e é assim que o ouvinte começa. Este ano tive uma situação que pensei normal, mas se calhar não é. O patrão pode alterar o meu horário sem o meu consentimento? Sou obrigado a trabalhar ao fim de semana ou num feriado e posso recusar fazer horas extraordinárias? Este vem como um ponto de um grupo de perguntas e depois uma segunda área ou uma segunda linha. No caso de alteração do horário, quanto tempo antes tenho de ser informado sobre uma mudança de horário? Vamos às primeiras. O patrão pode alterar o horário sem consentimento ou não?
3: Bom,
2: e vamos seccionar as perguntas para se tornar melhor compreensível.
3: Vai depender. Há casos em que o próprio contrato de trabalho ou até os acordos de regulação coletiva do trabalho que têm situações específicas de trabalho a prestar pelos trabalhadores e aí, nesse caso, não pode ser alterado sem o consentimento. Portanto, se eu no meu contrato de trabalho tenho exatamente a dizer que o horário é do dia tantos ao dia tantos, das tantas às tantas, se é um contrato, esse contrato só pode ser alterado com o acordo de ambas as partes. Se não estiver especificado concretamente no contrato, naturalmente que a entidade patronal não fica vinculada à opinião do trabalhador para alterar ou não alterar o contrato. O que
2: ou diz... seja,

0: com um período mínimo de 3 dias. Portanto, tem que avisar que vai efetivamente alterar. Segunda situação, depois diferente, é o facto do trabalhador ser ou não ser obrigado a prestar aquilo que chama o trabalho extraordinário. É um trabalho suplementar, que habitualmente se chama trabalho extraordinário. Naturalmente que a pessoa não pode, por princípio, dizer que não, desde que a empresa justifique a necessidade, portanto, acréscimo de produção.
1: Incluindo fins de semana e feriados aqui,
0: exato, se for necessidade, caso. Necessidade, inclusive, de cumprir atempadamente com determinadas obrigações a que a empresa se vinculou, e nesse caso o trabalhador tem o dever, digamos assim, de prestar esse trabalho suplementar, sendo efetivamente remunerado nos termos da lei, de acordo com o trabalho suplementar. Portanto, há um acréscimo que é maior se for ao fim de semana.
1: Já tem um número de horas, não pode ser as horas que o empregador quiser.
0: Duas horas por dia, não é? E depois, se for ao fim de semana, tem um acréscimo muito maior do que se for efetivamente.
1: E ao feriado igualmente, não é?
0: Exatamente, e feriado igual.
1: No caso da alteração de horário, quanto tempo antes tem de ser informado?
0: Os três dias.
1: Tem que ser informado.
0: Exatamente.
1: Muito bem, fica a explicação, Paulo. Até de hoje 8 dias. Voltamos então daqui uma semana para mais uma rubrica Legalmente Falando, Leis e Fiscalidade, nesta estação emissora.
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2: Como temos lidado com a dor? O filósofo moderno Byung-Chul Han, em sua obra Sociedade Paliativa, traz uma séria reflexão sobre o nosso tempo e o nosso comportamento. Ele afirma que vivemos uma espécie de algofobia, ou seja, um medo generalizado e um pavor profundo diante de qualquer tipo de sofrimento. Fugimos da dor a todo custo. Criamos uma sociedade que busca a anestesia permanente, na qual tudo deve ser fácil, confortável, e só há espaço para o sucesso constante. A dor passou a ser vista como um sinal de fraqueza, um obstáculo que deve ser imediatamente eliminado com remédios e distrações, pois ela atrapalha o nosso desempenho no mundo. No entanto, quando fechamos totalmente as portas para o sofrimento, quando nos recusamos a enfrentar as frustrações e contrariedades da vida, deixamos de sentir e, principalmente, deixamos de aprender e amadurecer. A dor é sempre um sinal, uma mensagem profunda da vida que precisa ser ouvida e compreendida para que possamos crescer. O pensador Léon Denis nos convida a olhar para as nossas aflições com outras lentes. Ele nos apresenta a dor como uma lei de equilíbrio e de educação da alma. A alma, para conquistar seus atributos de grandeza, de poder e de verdadeira felicidade, precisa das rudes lições que despertam a sua sensibilidade e fazem crescer a sua vontade e a sua consciência. Imaginemos um bloco de mármore frio, informe e sem beleza. Para que dele surja uma estátua viva, com formas harmoniosas e suaves, é preciso a ação incessante e vigorosa do martelo e do cinzel. Assim age a dor nas profundezas da nossa consciência. Ela é o cinzel nas mãos de um artista incomparável que desbasta as nossas arestas, elimina o nosso orgulho e o nosso egoísmo, modelando a nossa beleza interior. Não se trata de buscarmos o sofrimento de forma voluntária ou masoquista. A vida possui seus desafios naturais e as nossas escolhas passadas nos trazem as reparações e expiações necessárias. O convite é para que, quando a dor se erguer inevitável em nosso caminho, não nos revoltemos nem nos entreguemos ao desânimo arrasador. Não tentemos anestesiar a alma para fugir da realidade do trabalho íntimo. Em vez disso, procuremos entender os ensinamentos secretos que essa prova nos traz. Associemos a nossa vontade e o nosso pensamento ao propósito elevado dessa experiência, sabendo que o sofrimento é um indicador que nos revela o lado mais sério e imponente da nossa jornada imortal. A dor é o mais nobre agente da nossa perfeição. É na dor que mais se sobressaem os cânticos da alma e se revelam os verdadeiros heróis. Ela nos liberta do vício, da apatia e da indiferença, ajudando-nos a construir uma individualidade luminosa, forte e plenamente viva. Assim, diante dos dias cinzentos e das lágrimas, acolhemos o sofrer com coragem e demos a ele um novo significado. Tenhamos a certeza de que não estamos sendo destruídos pela adversidade. Estamos, na verdade, sendo lapidados para a eternidade.
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4: E porque o romantismo não faz mal a ninguém, hoje Roupa Nova.

Assim terminamos esta nossa primeira hora. Depois voltamos daqui a uns minutitos e trazemos connosco o Dr. Fernando Figueiredo, também a Isa Tudela e a Isabel Costa. Por isso espero por nós. Até já!

0: 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São 3 horas. 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
3: Já cá estamos para a nossa segunda e última hora. Bem-vindo.
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3: Ora, cá estamos mais uma vez com o Dr. Fernando Figueiredo para nos falar de saúde, mas não só. Como sempre acontece, há o comentário da semana. Doutor, seja muito bem-vindo.
5: Para as minhas saudações, para quem me escuta.
3: Então, vamos voltar a quê? Volta, não volta?
5: À volta do nosso país a ser puxado. Melhor, desvendados, não é? Olharem numa única direção e de vistas curtas. Como se isto não bastasse, ainda há um volta para trás. Errar é humano, mas o grave desta norma é ter contribuído para manter a toxidependência. Em face disto, qualquer teoria, além da reciclagem, cai por terra. Como é possível alguém sustentar a ideia de ser insensível da saúde dos adidos e às lixeiras causadas por estes nas cidades? Eu isto chamo também poluição. E muito direta na saúde. Não seria mais lógico taxar este tipo de embalagens e obrigar as empresas a caminhar no vidro? Que já há estruturas para eles ter devolvido. E, aliás, o vidro não tem praticamente, podemos dizer, poluição. É absolutamente reabsorvido pela natureza. É difícil perceber que 10 cêntimos para muita gente são trocos e vão para o lixo. Uma unidade hoteleira gasta mais em mão de obra para ir a umas máquinas para reciclar estes produtos, conseguindo, vai tudo para o lixo, mas 10 cêntimos para quem nada tem. E tudo gasta na droga é dinheiro. Entre 30 a 50 embalagens apanhadas é uma dose de droga. Programas para tirar gente dependente das ruas estão a falhar. Alguns têm dias de ganharem mais de 40 euros. Feitas as contas, superam o ordenado mínimo a vadiar. A toxidependência está a tornar-se a poluição do mundo civilizado. É mais que a altura de atuar na procura, na base, no consumo e não andar atrás dos cartéis. Estes existem porque há mercado. Deixe os gabinetes. Vão ver o país real. Os locais de compra e consumo da droga. Para perceberem a vida miserável quem é toxidependente. Para terminar, um governo não tentar reciclar uma pessoa toxidependente que vive em miséria total e estar mais preocupado a dar às empresas este benefício do volta é caso para dizer e andar só atrás das latinhas das garrafas é uma grande lata.
3: Pois é, doutor, mas isto vem da União Europeia, não é?
5: Então nós copiamos o que já há de burrice,
3: mas
5: e que alguns até já começaram a alterar o sistema.
3: Mas como deve calcular, ou deve saber, isto foi público, que o Carlos Moedas, o presidente da Câmara de Lisboa, quis reverter a situação e Bruxelas não deixa.
5: Ora bem, mas quem é que manda no país? São os portugueses ou é a União Europeia?
3: Pois o problema é esse, não é?
5: Pois.
3: Nós somos comandados.
5: É preciso denunciar esta negociata das latas, das empresas que têm as latas, porque isto veio da lata.
3: Uhum.
5: São potentados que provavelmente compraram gente na União Europeia. Não tem lógica. Manter um produto que é altamente tóxico, que é tóxico, e arranjar maneira de o manter, e plástico, em lugar de substituir por um produto que é reciclável pela natureza, alguma coisa está mal.
3: Pois é. Vamos ver no que é que isto dá. Mas que há muita revolta, há. Isso é verdade. Há muita revolta.
5: E não é só a revolta. O que me revolta a mim é não reciclar os estoques independentes. Isso para mim é que é a grande revolta.
3: Claro.
5: Porque enquanto não se acabar com o consumo, onde é que gastar dinheiro a andar atrás dos cartões presos? Há cartões porque eles têm marcado.
3: Sim, exatamente. É verdade. Se não se consumisse, não se
5: vendia. Se não houvesse mercado, há de certeza absoluta, não havia cartéis.
3: É verdade. Bom, doutor, vamos falar de glúten. Cada vez se fala mais deste problema. As pessoas têm doenças, não sabem exatamente o que comer. Afinal, o glúten provoca mesmo doença? Faz mal? A quê? E o que é que se pode comer que não tenha glúten?
5: Tudo.
3: Tudo?
5: Quase podemos dizer. O problema do glúten está nos cereais. Em alguns cereais.
3: Em alguns. Então...
5: Em alguns cereais. Por exemplo, a soja tem glúten.
3: Sim.
5: Eu já para aí produtos e molhos de soja que nunca mais acaba.
3: Mas afinal, a soja faz bem ou faz mal?
5: A soja faz mal.
3: Ah.
5: Tem glúten.
3: Ah.
5: É que o ser humano, na grande maioria, não come cereais. Esta é a realidade. As pessoas do grupo O, que é a maioria, e do grupo B, são alérgicos ao glúten porque não os comiam. Porque o problema dos cereais é na forma seca. É aqui é que está o problema. Porque comer uma maçaroca, já não temos problemas. Fresca. Mas quando comemos o produto seco, já aí é que vai ser o problema. Porque o ser humano, durante milhares de anos, não comeu cereais secos, partia os dentes, cobria-os sobre a forma fresca, quando os apanhava. Na civilização egípcia, primeiras civilizações, podemos dizer assim, na bacia do Mediterrâneo, é que começaram a tentar produzir cereais em grande escala, porque era um alimento que se guardava durante o inverno. E foi de tal maneira que é isto, é este tipo de alimentação que foi feita, surgiu mais um antigênio no grupo, no ser humano, e que deu origem ao grupo sanguíneo A. Para quê? Para se defenderem deste tipo de alimentação e para se defenderem das contaminações que havia, porque eles viviam em grandes grupos e, por conseguinte, havia mais probabilidade de passagem de vírus e bactérias de umas pessoas para as outras. E aí, estes povos comem cereais. Mas comiam o trigo sarraceno. Não tem glúten. Mas depois apareceram os espertos. Ah, o trigo é muito bom. É muito fácil de cultivar. E é de todos o pior deles. Tem mais glúten. E depois apareceram os fundamentalistas. Que, em alguns casos, as pessoas podem não precisar de comer carne e peixe, mas apareceram alguns coitadinhos dos bichinhos. Nós não vamos comer bichinhos e depois os bichinhos vão comê-los na terra. Ninguém tenha dúvidas disso. Ou seja, esta forma que nós hoje em dia estamos a ter de preparação de alimentos, como por exemplo a cerveja, está cheia de glúten, como por exemplo a maior parte dos processados, salsichas, etc., espetam-lhes lá com soja ou trigo, porque são produtos que se cultivam em grandes quantidades e são baratas, e que estão cheios de glúten. E depois as pessoas têm, na comida processada, de um modo geral, glúten com fartura, e não se apercebem sequer.
3: Então, não se deve comer pão de trigo, nem de milho?
5: O milho ainda é dos que têm menos. Mas agora, o trigo e a soja têm doses de glúten que nunca mais acabam.
3: Então também não se deve comer massa. Porque a massa.
5: Para comerem como massas de arroz, que são baixíssimas em teor de glúten. São baixos, muito baixos mesmo. Podemos dizer quase insignificantes. Por isso é que os orientais não têm grandes problemas nesta área. E depois admiram-se que eles têm mais de 1 milhão de indivíduos com, neste momento, com mais de 100 anos. Porque a alimentação deles é feita com algas, é feita com carne também, peixe, muitos legumes e poucos cereais.
3: Mas há alguma doença específica que o glúten possa provocar?
5: Cancro. Vai até aí. Porque ele no estômago vai ter uma agressividade tremenda. Passa para o intestino a agredir, mas a agredir muito o nosso sistema imunitário. E depois é que nós durante milhares de anos não o comemos. Essa é que é a realidade.
3: Então, por exemplo...
5: E mesmo os povos que produziram cereais, eram os cereais da zona que não tinham glúten, ou pouquíssimo.
3: Então está a dizer que, por exemplo, o centeio pode-se comer sem problema?
5: Tem menos glúten.
3: Uhum.
5: O grande problema está no trigo. O trigo é que foi a peste, que foi lançada para a humanidade. Porque ele é, de facto, sem dúvida nenhuma, um cereal fácil de cultivar comparado com os outros. Dá menos trabalho.
3: E sabe bem.
5: Tem mais rendimento. Mas é de todos o que tem mais glúten.
3: Uhum. Então devemos reduzir intensamente o pão de trigo e as massas.
5: Feitas com trigo. Podemos comer as massas, mas feitas com arroz.
3: Que não há muito no mercado, não é? Também não há muito no mercado.
5: Em Portugal apareceu hoje em dia muitas massas feitas com arroz. Porque os chineses comem essas massas.
3: Sim.
5: E como hoje há cá muitos chineses, veio para Portugal, felizmente. Olha, foi um benefício da imigração.
3: Uhum.
5: E então trouxeram com eles as massas de arroz. São muito menos, não têm tanto este problema.
3: Mais alguma coisa que tenha glúten? É que agora vê-se muita coisa, muitos produtos a dizer glúten.
5: Contém glúten.
3: Ou contém glúten ou não contém glúten. Diga.
5: Diga.
3: E nós ficamos sem saber exatamente o que é que contém glúten. É somente o trigo?
5: Tudo ou... hoje em dia, repara, hoje em dia, para produzirem alimentos baratos, o que é que fazem? Para encher trigo. Adicionam-lhe o trigo por dar cá aquela palha. Em muitos alimentos, sobretudo no hambúrgueres, para além do pãozinho, não é? Mas para pôr ali a carne mais inchada, farinha para cima. De quê? Trigo, que é barato. Umas almôndegas, trigo, que é barato. Muitos produtos, por exemplo, aqueles produtos que têm camarão, que são uma espécie de uns couves ou coisa assim.
3: As delícias, sim.
5: A delícia é uma delícia de glúten, com sabor a marisco, não é?
3: Uhum.
5: E as pessoas têm estes produtos em grande quantidade e mais baratos. Em que lá vai o trigo por trás. Sobretudo o trigo por trás.
3: Então há que estar atento aos ingredientes que cada produto contém, não é?
5: Por exemplo, hoje em dia, a quantidade de cerveja que as pessoas bebem é uma coisa impressionante. Ela está cheia de glúten.
3: Bom, doutor, estamos conversados sobre o glúten, já ficámos informados e agora vamos a algo que certamente não tem glúten e que faz bem. As amoras, mas não são as amoras silvestres, as amoras das árvores. Há a branca e há a negra. Tem muita diferença para as amoras silvestres? Que benefícios têm?
5: Faz uma diferença, de facto, muito grande.
3: Então vamos lá saber.
5: Elas são muito semelhantes no seu aspecto, mas podemos dizer que são produtos com algumas características diferentes, sobretudo no ponto de vista da saúde. As amoras das árvores, as brancas ou a negra, elas em termos de saúde, vamos lá, e alimentação, não há assim uma diferença relevante, mas podemos dizer que as suas folhas, e as raízes e as cascas, pelo seguinte, nós podemos da amoreira ter muitos produtos interessantes, são laxativas, são expectorantes, são bastante refrescantes também, têm propriedades calmantes e, sobretudo, propriedades diretas. Para inflamações, por exemplo, da boca, eu poderei, por exemplo, uma pessoa que esteja com um problema, espremer um punhado de amoras, bochechar pequenos bochechos com este líquido e com alguma água que possam diluir, é excelente para infecções da boca. Dores de dentes, por exemplo, se ferver, por exemplo, uma cheia de amoras com um pouco de água, ali em lumbrante, podemos dizer assim, filtrar, e é ótimo para que ascas, por exemplo, possam existir, ajuda bastante. No rins, por exemplo, em litíases, como elas são também bastante diuréticas, podemos fazer infusões não só com os frutos, como inclusive com as folhas, deixar ferver ou pôr o líquido bem quente sobre as plantas e depois ao longo do dia ir bebendo uns golos, porque as suas propriedades diuréticas vai ajudar a arrastar as areias ou os cálculos renais. Também com um punhado de frutos, por exemplo, deitar-lhes açúcar amarelo ou mascavado, vai sair um líquido que, tomado às colheres de sobremesa ou de sopa, é excelente para problemas de tosse. Podemos fazer um licor, como é que eu ia dizer? Porque antigamente usava-se muito os licores, e os licores tinham o fim de terem as propriedades terapêuticas.
3: Mas o licor, normalmente, todos os licores são muito doces. Tem bastante açúcar, pois, não faz mal.
5: Não, mas é que este é o licor errado, porque nós fazíamos antigamente os licores para produzir medicamentos. E então usava-se o álcool, o vinho, para extrair dos frutos ou das ervas que nós queríamos tirar de substâncias para depois, com pequenos cálices, ir-se tomando. Porque, assim, hoje em dia os licores estão todos adulterados da sua essência básica. Era extrair das plantas através do álcool e depois ir tomando aquilo aos bocadinhos. Ora, com as amoras nós também podemos fazer licores, mas o tal licor que eu estou a dizer, saudável, não é preciso juntar-lhe açúcar. Tudo aquilo que eu acabei de dizer pode ser também tratado tomando uns pequeninos cálicezinhos de licor no final das refeições. Em dermatoses, como há bocadinho falei, em fruncos, em abscessos, esmagar, por exemplo, os frutos ou com as folhas, pô-los em água fervente e depois fazer ali uma pasta, é ótimo para aplicar em problemas de pele. Sobretudo quando houver abscessos naquela zona, ou também os frunchos, que são extremamente incómodos e que ajuda a resolver. Para a pressão arterial alta, colocar também uma série de folhas, é ótima. Eu há bocado disse que tinha propriedades diuréticas, ir tomando ao longo do dia. Também vai ajudar um pouco na glicose, não sendo, poderemos dizer assim, por excelência, mas no colesterol também tem uma ação bastante eficiente, comer bastante este fruto e não só fazer preparações de infusões com ele, quer das folhas, quer do fruto.
3: Doutores, e temos mesmo que ficar por aqui para a semana a mais. Até lá, tudo de bom.
5: Foi um prazer estar consigo e até para a semana.
3: Até para a semana.
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2: Ora bem, vamos lá cuidar do planeta.
3: Minuto Verde, uma parceria com a Ágora Associação Ambiental. Ao escolher um produto e/ou embalagem, deve privilegiar embalagens reutilizáveis, louça, vidro ou aço, ou então embalagens de plástico resistente e reutilizável. Em último caso, embalagens de um só material, ou seja, só papel ou só plástico, que podem ser colocados nos devidos ecopontos. Deve evitar embalagens compostas por mais do que um material, como as embalagens de papel com película de plástico, pois os materiais acabam por não ser separados ao longo do processo de tratamento, tornando-se quase impossíveis de reciclar.
2: Na música, grandes vozes já passaram por este mundo. Uma delas foi a de Pedro Barroso. Recordamos Ai Consta.

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2: E então, continua bem? Isso é que é importante. Entramos assim na última meia hora, praticamente, na última parte deste Ponto de Encontro. E que tal andarmos de carrossel? Então vamos lá. NBC.

0: Eis a Tudela traz-nos mais uma linha de eco.
1: Saudações a todos os consumidores que acompanham mais uma rubrica em parceria com a DEC Centro aqui na sua rádio. Esta semana vamos refletir um bocadinho se as famílias estão a respirar melhor ou apenas a gerir melhor o aperto. Depois de anos marcados pelo aumento do custo de vida, pela subida das taxas de juros, 2026 começou com alguma expectativa de alívio para os orçamentos familiares. Chegados a setembro, essa sensação parece menos evidente. A inflação já não está nos níveis excepcionais dos últimos anos, mas os preços continuam elevados e as taxas de juros mantêm-se como fator de pressão para muitas famílias. Para quem tem um orçamento apertado, isto pode significar menos dinheiro disponível para despesas do dia-a-dia e também menor capacidade para enfrentar um imprevisto. Uma inflação mais baixa não significa que os preços tenham regressado aos valores anteriores, apenas que estão a aumentar mais lentamente. A alimentação, a habitação, a energia, os transportes, os seguros e a saúde continuam a pesar no orçamento. Por isso, para aliviar a saúde financeira de uma família, não basta saber quanto ganha. É preciso perceber quanto sobra depois das despesas essenciais e dos compromissos financeiros. É nesta margem que começa a verdadeira proteção financeira. A casa continua a representar uma das despesas maiores das famílias e para quem tem crédito à habitação, a prestação mantém-se um compromisso significativo. Para quem arrenda, as rendas elevadas dificultam a poupança e para quem quer procurar comprar, o preço dos imóveis continua a ser aqui um obstáculo. A questão não é apenas conseguir pagar a casa, mas fazê-lo sem comprometer a restante vida financeira da família. Perante a falta de margem, recorrer ao cartão de crédito, ao crédito pessoal ou a pagamentos fracionados pode parecer uma solução imediata, mas o crédito não elimina uma dificuldade financeira, pode apenas adiá-la ou torná-la mais cara. Portanto, quanto mais cedo reconhecer que o seu orçamento deixou de ser sustentável, maior será a probabilidade de encontrar soluções antes de surgir um incumprimento. Também é preciso pensar se estaremos preparados para o imprevisto. Um acidente, um incêndio, uma inundação ou uma tempestade pode provocar despesas inesperadas e alterar rapidamente o equilíbrio financeiro de uma família. Muitos consumidores desconhecem as soluções de proteção disponíveis ou não sabem exatamente o que os seguros cobram. Outros têm rendimentos que dificultam a contratação de determinadas soluções. Proteger não significa contratar tudo, significa conhecer os riscos, perceber as soluções existentes e escolher de acordo com as necessidades e possibilidades de cada família. Portanto, uma família pode pagar todas as contas e ainda assim continuar vulnerável. Pode não ter incumprimentos, mas também não conseguir poupar ou enfrentar uma despesa inesperada. A verdadeira segurança financeira está na margem disponível para lidar com aquilo que ainda não sabemos que vai acontecer. Proteger as famílias passa então por ajudá-las a controlar o orçamento, a conhecer os seus contratos, a aliviar o custo de crédito, criar uma reserva para imprevistos e aceder aos serviços financeiros que necessitam. Respirar melhor não é apenas chegar ao final do mês sem falhar pagamentos, é ter alguma margem para o mês seguinte e capacidade de enfrentar o imprevisto. 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

0: Tempo então de escutarmos a Isabel Costa.
1: Há coisas que não sabemos explicar e a música é uma delas. Bastam algumas notas para mudar o nosso estado de espírito. Uma canção pode trazer alegria, despertar uma memória, provocar saudade ou simplesmente fazer-nos parar por alguns minutos. E o mais curioso é que nem sempre escolhemos aquilo que sentimos. Há músicas que nos levam de volta a lugares onde já não estamos, a uma viagem, a uma pessoa, a uma determinada fase da vida. Às vezes, ouvimos uma canção muitos anos depois e, de repente, lembramos-nos de quem éramos quando a escutámos pela primeira vez. A música também acompanha os momentos difíceis. Está lá quando faltam palavras. Pode ajudar a acalmar, a pensar, a chorar ou simplesmente a fazer companhia. Talvez seja esse um dos seus maiores poderes. Não precisa de nos explicar nada para nos fazer sentir alguma coisa. Pode atravessar gerações, línguas e distâncias. Pode ser antiga ou acabada de nascer. Pode ser tocada para milhares de pessoas ou ouvida em silêncio apenas por nós. No fundo, a música não muda aquilo que aconteceu, mas pode mudar a forma como sentimos aquilo que aconteceu. Talvez seja por isso que continuamos a ouvi-la. Há sentimentos que só encontram o caminho de casa quando começam a tocar algumas notas.

0: E pronto, assim ficou completo este ponto de encontro. Para a semana é evidente que haverá mais, se assim nos quiser junto a si. Seja de manhã, à tarde ou à noite, nós estamos consigo, dependendo do fuso horário. Fique muito bem, tenha um bom fim de semana, uma excelente semana, sempre com um sorrisinho. Então, de hoje a 8 dias, cá nos encontraremos todos, para se parecermos muitos, e somos, não é? E é bom, tão bom. Obrigada pelo carinho, pelo mimo. Até para a semana.
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São 4 horas. 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

Viva então, sejam muito bem-vindos a mais uma emissão do Legendado em Português aqui na vossa rádio. Aqui, este vosso amigo Rui Cardoso vai acompanhar-vos nas próximas duas horas com a música da expressão portuguesa, sempre aqui presente no Legendado em Português. Nesta primeira hora, como habitualmente, vamos ter também o nosso Minutinho de Saúde e ainda a MPB vista por Cláudio Canadá. Mas agora, vamos à música. Juro por...

Já damos então assim início à nossa emissão de hoje, desta semana do Legendado em Português, a música da expressão portuguesa, os nossos intérpretes, as nossas gentes, a música que nós conhecemos, a passar aqui na nossa rádio. E é muito bom estar convosco semanalmente durante estas duas horas, aqui juntinhos no FM, ou através do online, em qualquer ponto do globo. Eu sou o Rui Cardoso e estou aqui semanalmente convosco nesta vossa rádio.

0: Agora, muito rapidamente, vamos ter o nosso Minuto de Saúde, um conselho muito rápido e muito simples a passar aqui todas as semanas nas emissões regulares do Legendado em Português. É o Minuto de Saúde, aqui, na primeira hora do Legendado em Português de hoje.
1: Está no ar o Minuto de Saúde aqui na tua rádio. A ansiedade é uma resposta natural do corpo. Todos a sentimos de vez em quando. Mas quando começa a aparecer sem motivo claro ou a interferir com o dia-a-dia, convém prestar atenção. Sintomas como coração acelerado, respiração curta, tensão muscular ou dificuldade em concentrar são sinais a ter em conta. Técnicas de respiração, pausas, conversa com alguém de confiança ou até apoio profissional podem ajudar.
0: E como eu referi, são mesmo poucos segundos aqui com o nosso Minuto de Saúde, que passa aqui na primeira hora todas as semanas. É muito bom este pequeno apontamentozinho de saúde que fala sobre coisas importantes do nosso dia-a-dia. E é sempre bom estar aqui atento a estas nossas emissões do Minuto de Saúde. Por aqui, vamos continuar com a música antes de passarmos ao nosso habitual primeiro bloco de comerciais. E espero que vocês, desse lado, estejam a gostar da playlist que foi rigorosamente selecionada a pensar no nosso auditório.

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0: passado que está o nosso primeiro bloco de comerciais. É a altura de rumarmos até ao Brasil e ficarmos com a MPB, vista por Cláudio Canadá. Ele que todas as semanas nos traz aqui um intérprete ou um grupo da música brasileira do outro lado do Atlântico para ficarmos mais a conhecer mais sobre a sua história, sobre a sua música. A MPB por Cláudio Canadá, aqui no Legendado em Português, já a seguir.
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2: Olá, amigo Rui Cardoso e amigos do Legendado em Português. Eu sou o Cláudio Canadá, de volta com a nossa rúbrica semanal, trazendo mais um grande nome da nossa música como você nunca viu. Já misturamos muitos ritmos e estilos e contamos boas histórias aqui no programa. Já viajamos de volta ao passado, ouvimos um bom rock e também música romântica do melhor. Vamos agora falar do José Augusto. Aos 8 anos, José Augusto começou a estudar piano, harmonia e solfejo no Conservatório Nacional de Música do Rio de Janeiro. Logo depois, ganhou um piano de presente do pai para praticar em casa. Aos 14 anos de idade, José Augusto participou do Festival de Música de Santa Teresa, quando recebeu o seu primeiro prêmio como melhor intérprete do festival. Começava ali uma saga e a história de uma das mais belas e premiadas vozes brasileiras. Para se ter uma ideia, dos 14 aos 17 anos, José Augusto fez testes em quase todas as editoras do Brasil, sendo reprovado em todas. A mais pura prova de resiliência às adversidades no início de uma carreira. Tendo esta informação como mote, eu escolhi a canção Luzes da Ribalta, na voz do José Augusto. Na próxima semana eu vou estar de volta no Legendado em Português, trazendo mais um grande nome da música brasileira. Muito obrigado e um grande abraço. Tchau.

MPB, vista por Cláudio Canadá. E estivemos então com a música que nos chega do outro lado do Atlântico, a música e a voz do Cláudio Canadá, nesta rúbrica habitual também na nossa primeira hora, a MPB, vista por Cláudio Canadá. Sabemos assim mais sobre os intérpretes da música que nos chega do Brasil. Vamos continuar aqui na nossa emissão do Legendado em Português com mais música.

primeira hora está a chegar ao fim, mas marcamos encontro para a segunda hora, depois do sinal horário. Estamos aqui juntinhos na mesma frequência para mais música da expressão portuguesa e para mais cerca de 55 minutos de legendada em português, com mais duas rubricas também que marcam sempre presença aqui nas nossas emissões regulares. Até já, então!

0: 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São 5 horas. 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
4: Estou então de volta para a segunda hora do Legendado em Português desta semana e é muito bom tê-lo aí na nossa sintonia. Durante duas horas levamos ou trazemos o melhor da música da expressão portuguesa aqui à antena da vossa rádio. Eu sou o Rui Cardoso e vou estar convosco ainda durante a próxima hora, também com mais duas rubricas, a Naftalina com o Rui Cardoso e ainda sempre a presença imprescindível da nossa em linha, na nossa conversa em linha com a Deco e com a Graça Cabral. É melhor assim. Vamos então à música, vamos iniciar a nossa segunda hora de emissão de hoje do Legendado em Português.
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Espero que esteja a ser do vosso agrado toda a programação que eu alinhei para a edição de hoje do Legendado em Português. Espero que estejam a gostar de tudo aquilo que estão a ouvir aqui na vossa rádio de eleição. Vamos continuando aqui ainda com mais música, antes de chegarmos ao momento do Naftalina com Rui Cardoso.

0: Ora sim, é chegado o momento de voltarmos atrás no tempo e irmos até ao fundo do baú buscar qualquer coisa para ouvir no Naftalina com Rui Cardoso. Para ouvir agora aqui, nos próximos minutos, um recuerdo da nossa música portuguesa.
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0: Falo hoje de Maria Valeixo. Durante duas décadas, foi um dos nomes mais altos do fado canção, embora tenha uma reputação a defender no fado castiço. A alentejana de Reguengos de Monsaraz, Maria Joana Rosado Valeixo, vem para Lisboa aos 17 anos e é apresentada ao realizador Augusto Fraga, que a encaminha para o Centro de Preparação de Artistas da Emissora Nacional. Por iniciativa do locutor e empresário Marcos Vidal, lança-se no mundo profissional em populares espetáculos no Cinema Condes. E é Vidal quem apresentará a dupla que será decisiva para a sua carreira. Eduardo Damas e Manuel Paião. São eles que comporão alguns dos seus maiores êxitos da fadista, como O Segredo Que Eu Te Disse e Como Posso Ter Ciúmes. Maria Valeixo fará a carreira esperada de uma fadista, cantando em quase todas as casas de fado, com renome em Lisboa durante anos. Artista versátil, pisa os palcos de revista a convite de José Miguel e torna-se figura no Parque Meyer em cartazes como Zona Azul, na sua estreia, e Roupa na Corda. Figura elegante e de muita boa presença em palco, Maria Valeixo torna-se notada pelo guarda-roupa, envergando saias curtas e abandonando o chile. Ficará conhecida como a fadista da mini-saia, facto que não será alheio à sua apoteótica recepção no Brasil, com televisão em direto e noites esgotadas para os seus espetáculos no Carioca Lisboa à Noite. A fadista de domingo em Lisboa ou Bate à Porta da Vida manteve-se ativa, atuando ainda em revistas como Viva o Velho 2 e Com Paio e Sem Laranjas, uma revista itinerante ao lado de Joel Branco. Na memória de muitos, Maria Valeixo é uma grata lembrança. Foram seus principais êxitos Como Posso Ter Ciúme, O Segredo Que Eu Te Disse, e vamos ouvir na voz de Maria Valeixo Se Há Flores na Primavera.

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1: Pois é, então estivemos com a naftalina com Rui Cardoso a passar por aqui, a relembrar um velho tema de música ligeira portuguesa e se calhar não é bem um recuerdo, é mais uma recordação, não? Se calhar fica melhor. É naftalina com Rui Cardoso que todas as semanas na segunda hora passa por aqui no Legendado em Português. Vamos a mais música e depois também vem aí mais um bloco de comerciais.

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0: Passou mais um bloco de comerciais e agora é a altura de ficarmos em linha com a Deco. Vamos ficar com a Graça Cabral, que todas as semanas está aqui connosco com conselhos úteis, sugestões que só a Deco nos consegue trazer. Em linha com a Deco e com a Graça Cabral, agora no Legendado em Português.
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2: Bem-vindo ao Em Linha com a Deco, o primeiro áudio do mês de outubro, em que se celebra o Dia Internacional do Idoso. Esta é uma data estabelecida pela Assembleia Geral das Nações Unidas, já em 1990, e que assinala o dia 1 deste mês como o Dia Internacional do Idoso. O propósito é muito simples: aumentar a consciência social sobre os problemas, que são cada vez mais, e desafios que os cidadãos mais velhos enfrentam no seu dia-a-dia, no seu cotidiano, não só de cidadão, mas também e sobretudo de consumidores. Esta é uma data importante para se alertar a opinião pública para alguns esquemas maliciosos, esquemas fraudulentos, burlas que surgem grandemente todos os anos, sobretudo em anos em que há maior crise, e estamos a falar de negócios que utilizam como consumidor-alvo esta noção de que o cidadão com mais experiência é facilmente enganado. Ora, nem sempre isto é uma realidade, e os negócios que visam a obtenção do lucro fácil, sem olhar, enfim, às condições económicas, sociais, à idade, o que quer que seja, são muitos, não é? Portanto, estes são específicos para aquilo que se chamam as abordagens desleais ou agressivas, que procuram enganar os consumidores mais velhos, levando-os a assinar documentos, contratos de compra e venda de bens ou de serviços, sem haver uma comunicação clara daquilo que está a acontecer. E esta é uma situação difícil para os consumidores, que muitas vezes têm pouca literacia financeira e literacia digital e que são quase que comovidos pela ideia de que estão a ajudar consumidores mais jovens, que estão a trabalhar pela primeira vez, que estão no mercado e que acabam por assinar sem saber o quê, e acabam por ter uma compra de bens que nunca quiseram e que são muitas vezes muito caros, muito dispendiosos, ultrapassam o seu orçamento familiar. Este é o caso mais comum de vendas agressivas que apontam como alvo mais fácil os cidadãos idosos, que facilmente acabam por assinar sem ter toda a informação do seu lado. E esta é a primeira dica que a Deco quer passar neste Em Linha com a Deco: nunca assine nada sem saber de que se trata, nunca assine um documento em branco. Na verdade, não se pode confiar hoje em dia em ninguém. Esta é a burla mais comum: assinar um contrato para, enfim, um contrato de telecomunicações, um contrato de eletricidade, ou para comprar um produto que vai curar todas as doenças, ou contratar um serviço de massagens, por exemplo, que vai resolver todas as doenças. Tudo isto são esquemas enganosos apenas para sacar, e esta é a expressão mais correta, dinheiro a estes consumidores. Quem nos ouve, se está nesta situação, se assinou um contrato que nem se apercebeu que era um contrato e depois percebeu que lhe foi retirado dinheiro da sua conta, pode e deve contactar a Deco ou qualquer outra entidade, inclusivamente a polícia, para denunciar esta situação. Estes contratos feitos à porta de casa ou fora de estabelecimentos físicos, de lojas, têm 14 dias para ser resolvidos, e no caso de ser uma venda ou um negócio fraudulento, o prazo é alargado e o consumidor tem um ano para resolver este problema, para resolver este esquema, esta burla, e ter tudo normalizado. Por isso, precisa de ajuda? Fale connosco, a Deco está aqui para o ajudar. Uma última palavra para uma situação que tem sido mais comum nestes dois últimos anos: o pedir dinheiro emprestado a desconhecidos. A verdade é que os idosos, os consumidores séniores, são cada vez mais o amparo dos filhos e dos netos. Acabam por ser os fiadores, por exemplo, de alguns créditos e vêem-se depois afetados por falta de pagamento. A falta de dinheiro, mesmo nos consumidores sénios, começa a ser uma realidade frequente e, por isso, muitos consumidores acabam por cair em anúncios que prometem dinheiro falso, sem necessitar de garantias. Ora, este é mais um negócio fraudulento. É uma situação para cobrar juros elevadíssimos a quem acaba por pedir emprestado dinheiro a estes desconhecidos. É um negócio entre particulares, acaba por ser um negócio próprio de polícia, não da defesa do consumidor, mas precisamos de alertar todos os consumidores para esta situação, que muitas vezes envolve até a entrega do imóvel como garantia ou cheques que não são, enfim, predatados e que acabam por fazer com que o consumidor perca todo o seu dinheiro e se veja a braços com juros muito elevados sobre um empréstimo que não é nada como um empréstimo bancário ou um negócio transparente. Tenha cuidado, não confie, acredite naquele provérbio português que diz que ninguém dá nada a ninguém. Neste Dia Internacional do Idoso, queremos alertar todos os cidadãos para estes perigos dos negócios fraudulentos que apenas querem vitimizar aqueles que têm menos literacia. Informe-se com a DECO, estamos ao seu dispor. Até breve.
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0: Já estivemos em linha com a DECO e com os conselhos e sugestões trazidos com a Graça Cabral, nossa conselheira, por assim dizer, da DECO, todas as semanas aqui presente na nossa segunda hora, na nossa emissão do Legendado em Português. Vamos continuar para já com mais música, para já aqui. Vamos caminhando já para os finalmente da nossa emissão de hoje. É assim, o que é bom, passa depressa.

0: Chegámos então aos finalmente à hora da despedida do Rui Cardoso desta emissão do Legendado em Português. Para a semana marcamos encontro à mesma hora, no mesmo sítio do costume, na mesma frequência ou endereço de internet. O importante é estarmos todos juntos de novo com a música da expressão portuguesa. Beijinho, beijinho e até para a semana aqui no mesmo sítio com o Legendado em Português.
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0: 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São 6 horas. 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

0: Boa tarde, sejam bem-vindos à nossa emissão de hoje das Estradas de Portugal. Eu sou o Billy Oliveira, tenho comigo a minha equipa habitual. Mas para já começamos com Canta, canta, Ruizinho, canta, canta, que este teu cantar tem graça. E, bom, já o Kim Barreiros dizia. E eu digo que o Ruizinho de Penacova vai passar por cá mais vezes. Para já, começo por saudar quem? Pode ser a Angelina, que hoje não faz nada.
1: Não faz nada, então não apresento.
0: Pronto, olha, estás a ver. Olha a tua sorte.
1: Muito boa tarde aos ouvintes da Rádio Portugal Star e da Rádio Outdoor. Espero que gostem do nosso programa. Vamos estar aqui durante 2 horas a falar do Concelho de Penacova. Vamos tentar mostrar-vos como é interessante visitar este concelho. E passo a palavra para
0: o professor. Oh, professor, hoje tem uma comentadora consigo. Hoje temos 2 comentadores no painel.
1: Eu não comento nada.
2: Pronto, então que vamos a isso.
0: Vamos a isso. Portanto, temos vamos aqui um motivo de grandes conversas. Agora sim, é professor, verdade. Já está aqui connosco. Seja bem-vindo e, como habitualmente acontece, aos sábados estamos cá todos juntos para falar um pouco do nosso país, este cantinho a ver mar plantado, não é?
2: É verdade, é caso para dizer que hoje vamos ficar com os 2 pés em Penacova, não é? Em Penacova, em Penacova.
0: Hoje vamos
2: dos pés, dos braços, da cabeça e tudo.
0: É, hoje vamos estar em pé na cova. Em pé na cova. Significa que estamos vivos, estamos em pé. E a Silvina também está connosco e também está em pé. Ou está sentada?
3: Pois estou. Não, eu estou, agora neste momento estou sentada.
0: Pronto, então.
3: Estou aqui sentada, muito confortável. Então, boa tarde a todos os ouvintes da Rádio Portugal Star, da Rádio Alto Douro. Olá, António Pedro. Olá, aqueles ouvintes que são nossos assíduos.
0: O Lino, o...
3: A Ana, quando pode, às vezes o Ricardo, o Tiago.
0: O Tiago, o Ricardo.
1: Neste momento temos o Lino a dizer: vamos embora para o Mondego Acima até Penacova.
0: Vamos a isso, é verdade, Mondego Acima. Olha, e Penacova tem uma origem. O topónimo, claro, Penacova deriva da aglutinação dos elementos pen, vocábulo cantábrico que originou a palavra penha, monte, rochedo e cova, que deriva do facto da iminência rochosa se erguer de um vale profundo. A explicação popular atribui o nome da vila à existência de muitos corvos na Penha dos Corvos, evocando para justificação os 2 corvos que figuram no brasão de armas da vila. Achas que disse tudo bem, Angelina?
1: Acho que sim. Tiveste muito bem. Portanto, Penacova não era como nós pensávamos que era uma pena na cova. Não é pena. É de penha. É de penha cova. Mas também estão aqui as penas dos corvos, não é?
2: Dos corvos.
1: É engraçado que nós já falámos em tantos concelhos e só este é que aparece no brasão do concelho. Corvos como em Lisboa, não é?
3: Há outros concelhos que têm os corvos no brasão.
1: Ah, mas não me lembro de nenhum até agora, por acaso.
3: Pois,
1: se,
3: mas há.
1: Se calhar há. Pronto, não estou a dizer
2: é
1: que não.
2: É capaz de ver.
1: Mas até agora só me lembro de Lisboa e agora estes corvos.
0: Mas os de Lisboa não eram de cá, vieram de São Vicente, não é?
3: Pois foi.
0: Esses vieram
1: não,
0: ali...
1: Não, eram, vieram de São Vicente como quem diz.
2: Vieram a acompanhar
1: vieram
2: o Marte.
1: Acompanhar o São Vicente.
0: Mas deixem-me falar-vos, vamos trazer aqui alguns aspectos geográficos Dizem-nos, por exemplo, que o município é limitado do norte pelos municípios de Mortágua e Santa Combadão, Viseu, a leste por Tábua, a sueste por Arganil, a sul por Vila Nova de Poiares, a oeste por Coimbra e a noroeste pela Mielhada, Aveiro. O município conta com 3 localidades com estatuto de vila: Penacova, Lourvão e São Pedro de Alva. O município de Penacova está dividido em 8 freguesias. Queres saber quais são, Angelina?
1: Diz lá, então.
0: Carvalho. Não estou a mandar para sítio nenhum estranho.
1: Tá bem.
0: Carvalho, Figueira de Lavão, Friumes e Perdela da Cortiça, Oliveira do Mondego e Travanca do Mondego, Lourvão, Penacova, São Pedro de Alva e São Pedro do Mondego, Sazes de Lourvão, e estas foram as freguesias que tinha para te dar. Ou achas que falta aí alguma?
1: Não sei, não as contei. Mas
0: pronto, devias ter contado. Mas dizer-te que o clima em Penacova, o verão é curto, seco, céu quase sem nuvens e morno. O inverno é com precipitação, fresco e de céu parcialmente encoberto. Ao longo do ano, a temperatura varia de 3 graus centígrados a 29 graus e raramente é inferior a menos 2 graus ou superior a 36 graus. E pronto, e assim te falei desta bela localidade e, por que não, dizer-te que agora, assim, te haveria de trazer uma lenda, não é? Mas, como isso não vai acontecer, eu vou passar aqui um tema musical, porque já ouvimos o Ruizinho na cova. Canta Ruizinho e agora vamos ouvi-lo outra vez. Aliás, temos algumas músicas. Desta vez vamos escutar, sabes o quê? O Coduro da Maria. Vamos lá ouvir.

0: Ai, Maria, esfrega, esfrega. Pois é. Vamos lá então aqui...
1: Empregada doméstica.
0: Exatamente, é sempre a limpar com o duro a dar a dar. Não é verdade, professor?
1: Sim.
0: Vamos lá então aqui trazer-vos a lenda de Penacova. Mas esta lenda de Penacova tem algo muito interessante. É uma surpresa que eu tenho para vocês. Então, diz a lenda... Foi um dia o mondego, todo jovem, todo ledo, a Coimbra a estudar. Levou os livros no intento de passar bem o seu tempo, se tivesse de parar. Longa via já andada, toda a roupa ensopada, no suor do corpo seu, ali, na falda da serra, deitou os livros em terra e a fadiga se rendeu. Lá do céu... Meio luar, já cuidava em pratear as negras cristas dos montes, e o mondego já tremia, com o medo que então sentia do rumor surdo das fontes. Temeroso, ajoelhou e de mãos postas rezou ao Senhor de quanto havia que do céu prestes mandasse um anjo que lhe falasse e fizesse companhia. E o Senhor, atento, ouvia, e depois pena sentia do seu amargo penar, seu pedido despachou e o anjo prestes mandou num raio de seu lar. E nessa noite distante, jovem mondego estudante, dormindo naquela cova, dos livros fez livraria, da pena fez alegria, da cova fez Penacova, e o anjo da caridade, todo amor, toda bondade, tudo por e sem label, em sua visão infinda, achou a terra tão linda que não mais voltou ao céu. E quando um beijo de amor quis dar ao seu protetor, no momento de partir, o anjo tornou-se astro e sobe ao monte do Castro e a meio pôs-se a sorrir. Não posso subir ao monte para pôr na tua fronte o meu beijo apaixonado. Ficarei aqui ao fundo enquanto o mundo for mundo, dizendo muito obrigado. E a promessa do mondego, todo jovem, todo ledo, foi promessa de valores, sabe a gente velha e nova, que o rio de Penacova nunca mais se fez doutor. E assim vos deixei com esta magnífica história, que eu, por certo, vou querer ver comentada, sobretudo pelo professor e pela Angelina e pela Silvina.
1: Está engraçadíssimo, está, sim senhor. A poesia com um esquema rimático muito bem construído, explorando um pouco a ironia, a brincadeira, né? Muito interessante essa lenda assim em verso. Curiosamente, os rios são sempre objetos principais, pelo menos, né? São sempre objetos de personificações deste género, né? O Tejo também tem algumas, o Douro também tem, o Guadiana, aquela selva lenda que diz que eles eram, já não lembro bem da lenda, mas eram irmãos. Eu sei que o Douro depois acordou estremunhado e abalou com toda a força para o mar, e por isso ficou com aqueles valos todos encaixados e aquela correria toda. O Tejo, que era um tipo mais pacífico, acordou lá, não sei, já não reconstituir bem, e então abalou mais devagar e depois espalhou-se, e por isso tem... E o Guadiana não me lembro, mas há assim uma lenda também sobre estes três.
2: É, o Tejo, o Douro e o Guadiana, sim.
1: Exato. Esta, de facto, eu não conhecia, e está, sem dúvida, engraçada sobre o mondego, que, curiosamente, é o maior rio português. O maior rio português não é o Tejo.
0: Inteiramente
1: o maior
0: português.
1: Rio ibérico é o Tejo.
2: Que está, ele é o maior que nasce em Portugal.
1: Exatamente. O maior rio todo português é o mondego, de facto. que curiosamente nasce, é sabido, nasce na Serra da Estrela, mas há um fenómeno muito engraçado aqui, porque o rio, e por acaso quando estive lá na Serra da Estrela no verão, estive lá no verão, porque no inverno era impossível experienciar isto, mas estive lá numa zona que, segundo o que me foi explicado, por uma pessoa que era muito entendida na Serra da Estrela, era exatamente o sítio, uma das nascentes do Mondego. E então ele diz assim, agora põe lá a mão, e não, via-se aquela coisa a correr, né? A corrente ali, uma coisa, um gatozito. E ele diz-me assim, olha, põe lá a mão aí nessa água. E eu pus a mão na água, e a água era fria, mas fria a sério. Muito fria, em pleno mês de agosto. E então eu fiquei, epá, mas então porque é que esta água é assim tão fria agora, no mês de agosto? E ele explicou-me isto, que eu em parte já sabia e em parte não. É que na Serra da Estrela, até há uns milhares de anos, existiu um glaciar. Entretanto, o clima foi aquecendo, e o glaciar desapareceu. O que acontece é que no interior, portanto, nas nascentes do Mondego, ou pelo menos naquela, ele ainda tem, ainda vai beber água, digamos assim, ainda vai brotar a água, que está mais fria do que nas nascentes normais. Exato. Exatamente, porque ainda são restos do antigo glaciar, que no interior da Terra ainda vai conservando alguma frescura, né?
0: Exato.
1: Já não é gelo, mas já está se calhar a 3 ou 4 graus, ou 5, ou vai 6. É de facto muito fria a água que ali corria naquele regato. E achei muito curioso essa questão.
0: E é por isso que existe...
3: E o Mondego também, por ser um rio que vai desaguar a Coimbra, também acaba por ter muitas lendas à volta disso.
0: Pois, lá está.
3: Coimbra...
2: Ficou-se pelo caminho, não chegou a doutor. Pois,
3: não, é. Porque ele pegou nos livros e fez uma livraria.
2: Não
0: é só isso.
2: Da livraria do Mondego.
0: Então é aquela que fez crescer o seu leite com as suas lágrimas tamanhas. Oh, Mondego, Mondego.
3: Ah, é? Pois também há essa.
1: Era a Inês Castro.
0: Uhum.
1: Exato.
0: Bom, vamos lá ver se. Como é que são as canas verdes regadas pelas águas do Mondego? Vamos lá ver o que é que o Ruizinho tem para nos falar a propósito da cana verde.

0: Inxalá, boa, esta foi bem picadinha. Porque, mas também é só uma vez, não precisas também de estar a abusar, ó Ruizinho. Vamos então deixar-vos agora com um notável pinacovense. Chama-se ele António Filipe Pimentel. António Manuel Filipe Rocha Pimentel nasceu em São Pedro da Alva, Penacova, 5 de dezembro de 1959. Licenciado em História, variante da História da Arte, pela Faculdade de Letras da Universidade de Coimbra em 1986, aí concluiu o mestrado em História Cultural e Política da Época Moderna em 1991 e o doutoramento em História da Arte em 2003. É professor de nomeação definitiva da Faculdade de Letras da Universidade de Coimbra, especialista na arte barroca e em património histórico e artístico da Universidade de Coimbra. Recebeu o Prémio Gulbenkian de História da Arte de 1991. Académico correspondente da Academia Nacional de Belas Artes e da Academia de Marinha e membro das Sociedades Científicas da Universidade Católica Portuguesa, colabora regularmente com instituições científicas nacionais e internacionais e conta com cerca de 300 de títulos publicados em Portugal, Espanha, França, Itália, Inglaterra, Bélgica, Alemanha, Polónia, Eslováquia, Eslovénia e Brasil. Enquanto pró-reitor da Universidade de Coimbra, foi o coordenador científico do dossiê da candidatura do Conjunto Histórico-Cultural da Universidade a Património Mundial da Unesco. Enquanto diretor do Museu Nacional de Arte Antiga, notabilizou-se por ter apostado numa intensa campanha de comunicação e divulgação e numa gestão do museu como uma marca, reposicionando-o na condição de primeiro museu nacional. Em 2016 foi uma das 17 personalidades internacionais da cultura e das artes selecionadas para um encontro com o Papa Francisco sob o título Arte Luci de Dio, tendo na ocasião proferido uma alocução no Senado italiano a 22 de dezembro de 2025. Foi agraciado com o grau de Grande Oficial da Ordem do Infante Henrique. E falámos assim deste notável. Não sei se o professor quer dizer aqui algum comentário.
1: Sim, o estudo da história em Portugal sofreu um incremento muito grande a seguir ao 25 de Abril. E criaram-se aí bons investigadores. Antes disso também já havia uma pleia de ótimos investigadores, mesmo já durante o Estado Novo. O Vitorino Magalhães Godinho, o Oliveira Marques, o Hermano José Saraiva, embora este um perfil um bocado mais, bocado não tão académico, era um homem grande divulgador da história e às vezes como investigador era um pouco fantasista. Mas o Magalhães, e mais o Luís Albuquerque, daquela Maria José Ferro, é uma plebe, o Borges de Macedo, o António Borges Coelho, muitos. E depois a seguir veio de facto uma geração também de historiadores muito interessantes que vieram a seguir estes, entre os quais está este professor universitário. Eu por acaso o nome dele nunca tinha ouvido falar, porque ele é mais da área da história da arte e o que eu gosto de ler é mais história política, económica, cultural, religiosa, história das religiões também gosto, mas a história da arte para mim é um bocado árida, porque é muito baseada na imagem,
0: claro,
1: e na apreciação estética da imagem e portanto isso escapa-nos um bocado. Mas pronto, temos aí de facto bons historiadores que inclusive até alguns deles até fazem carreira em universidades estrangeiras e publicam em inglês e por aí fora, né? Este é desta geração.
0: Muito bem, vamos à música e vamos escutar aqui um belíssimo tema, outra vez, do Grande Rui. Vamos à matança do porco e depois vamos à história, porque as carnes é preciso serem cuidadas para depois ficarem preparadinhas para a gastronomia que vem aí nas próximas edições sobre Penacova.

0: Pois bem, aqui ficámos com a matança do Ruizinho de Penacova. Veio de lá de barriga vazia, pois isso acontece até nas melhores casas de família, direi eu. O lugar de Penacova tem origem anterior à fundação da nacionalidade, desconhecendo-se a data da sua fundação. Existem dúvidas se será fruto da conquista de Dom Afonso III das Astúrias, no fim do século XI, ou se terá origem na vila rústica de Vila Cova, hoje Granja do Rio. A referência mais antiga reporta-se a uma notícia indireta, a da Vila Herdade de Vila Cova, apresurada pelos servos de Diogo Fernandes a um edris muçulmano. A posse desta vila da área de Penacova, que teria cerca de 350 hectares, foi em 911, reconhecida a Diogo Fernandes pelo rei Ordonho II das Astúrias. Num caso que merece especial referência à Vila Herdade de Vila Cova, foi delimitada em 1936, ou melhor, em 936, pelo Conde Ximeno Dias, a pedido dos homines de Alquimedia e dos homines de uma outra vila, aldeia de Vila Cova. Supomos que estas vilas aldeias de Alquimedia e Vila Cova eram aldeias de pequenos proprietários aludiais, proprietários com pequenas posses sobre as suas herdades, com uma organização que poderemos chamar pré-concelhia. A quando do povoamento na região de Coimbra, poderá não ter havido, no período de 987 a 1064, data da reconquista de Coimbra por Fernando Magno, maior crescimento do que aquele que naturalmente derivou da população existente. Não terá havido imigração de cristãos, nem talvez, por outro lado, grande afluxo de muçulmanos. O certo é que só duas aldeias aparecem pela primeira vez na documentação. Orentã, de 1017, e Penacova, 1036. Em 1105 são relatadas contendas entre os homens do Mosteiro de Louvão e os moradores do castelo, que seriam harmonizadas pelo Conde Henrique, já Condado de Portugal. Em 1192 foi-lhe atribuído o floral por Dom Sancho I, que viria a ser confirmado a 6 de novembro de 1217 por Afonso II. Em 1513, Dom Manuel atribuiu-lhe Foral Novo. O senhorio da vila de Penacova foi atribuído por carta régia a 1 de março de 1422 pelo mestre de Avis, na qualidade de regedor e defensor do reino, a Nuno Fernandes de Cordovelos. Começou assim a linhagem dos senhores de Penacova, que haveria de passar pelos Ataídes, os Condes de Odmira e terminar-se nos Duques de Cadaval. Em 1605, no reinado de Dom Filipe II, foi elevada à categoria de concelho, pertencendo à Correção de Coimbra. E assim vos trouxemos esta magnífica história aqui dos povos de Penacova. Professores, o espaço é seu para poder...
1: Muito interessante aqui os dados, porque há aqui referências muito antigas,

0: 1900 e tal, 30 e não sei o quê, isto é século X. Não há muitas referências escritas a concelhos e a povoações menores, como é o caso de Penacova, em datas tão antigas. Quer dizer, portanto, Coimbra, Braga, Porto, Portugal, isso tem, não é? Évora, que na altura se chamava assim, com as outras que vinham já ainda do tempo dos romanos. Mas em termos de populações menores, como é o caso de Penacova, e no caso até com origem em herdades, em povoamentos perfeitamente campestres, portanto, sem tradição urbana nenhuma, não é muito frequente aparecerem documentos escritos ou referências escritas a povoações tão antigas como estas. E numa altura em que o condado portucalense, embora já existindo, não se estendia até estas regiões onde está Penacova. Portanto, porque havia, durante algum tempo, existiu na zona de Coimbra, vocês falarem a Fernando Magno. Fernando Magno foi um moçárabe, ou seja, um cristão, meio mouro, portanto, um homem que navegava um pouco entre essas duas realidades e portanto, no fim e ao cabo era um muçulmano ibérico, pronto.
1: Estava entre o lado cá e o lado lá, né?
0: Exatamente, conquistou Coimbra e entregou essa conquista ao rei das Astúrias, na altura, não sei se é este Afonso III que vocês referenciaram isso, era já outro, e como resposta a essa entrega da zona de Coimbra, o rei das Astúrias, até para fidelizar o seu vassalo, o Fernando Magno, criou-lhe o título de conde e atribuiu-lhe o condado de Coimbra, onde certamente estaria integrada esta região de Penacova. Portanto, tínhamos o condado portucalense até ao Douro e depois do Douro para baixo, com alguns intervalos de despovoamento ou de inconsistência do território, ou de terra de ninguém, digamos assim, tínhamos depois o condado de Coimbra nesta zona à volta do Mondego. Depois, com o evoluir da situação, no tempo do infante, do Conde Henrique, este condado de Coimbra foi anexado ao condado portucalense e depois, por sua vez, assim se estendeu desde o Rio Minho até ao Mondego. E são essas as fronteiras que vão ser herdadas depois pelo Dom Afonso Henriques, que vai, por sua vez, conseguir tornar o condado independente e fundar o Reino de Portugal.
1: Muito bem, vamos então falar aqui de outro notável, por exemplo, de António José de Almeida. Nasceu em Val da Vinha, uma aldeia da freguesia de São Pedro de Alva, do concelho de Penacova, a 17 de julho de 1866. Oriundo de uma família modesta, o seu pai afirmou-se como pequeno industrial e comerciante local, chegando no final do século XIX a ocupar a presidência da Câmara Municipal de Penacova. Depois de ter frequentado o ensino primário em São Pedro de Alva em 1880, com 14 anos de idade, matriculou-se no Liceu Central de Coimbra, terminando o curso geral dos liceus em 1885. Nesse ano inscreve-se nos preparatórios de medicina e, em julho de 1889, ingressa no curso de medicina da Universidade de Coimbra, no qual se ocupa durante os 6 anos que seguiram. Conclui o bacharelato a 30 de julho de 1894 e finalizou o curso de medicina no ano seguinte. Nos seus tempos de estudante, viveu intensamente o período do ultimato inglês e o profundo movimento de descontentamento social que implicava a família real na cedência aos interesses coloniais do Reino Unido e África. Era ainda aluno de medicina da Faculdade de Medicina da Universidade de Coimbra, quando em 1990, ou melhor, quando em 1890, publicou no jornal académico Ultimatum, o artigo que ficou célebre, intitulado Bragança, o último, que foi considerado insultuoso para o rei Dom Carlos António José de Almeida, equilibra-se em cima da sua cadeira e improvisa um discurso convidando os soldados a aliar-se à Revolução Republicana. No ano seguinte, adere à loja maçónica Montanha e aí adota o nome simbólico de Álvaro Vaz de Almada. Os seus discursos eloquentes e inflamados fizeram dele um orador muito popular nos comícios republicanos. Foi preso por ocasião da tentativa revolucionária de janeiro de 1908, dois dias antes do assassinato do rei Dom Carlos e do príncipe Luís Filipe. Posto em liberdade, voltou a embrenhar-se na política, sobretudo enquanto diretor do jornal Alma Nacional. A 10 de julho de 1919, foi agraciado com a Gran Cruz da Ordem Militar da Torre Espada, do valor, lealdade e mérito. Faleceu a 31 de outubro de 1929. Falei-vos deste ilustre e agora lembrei-me, professores, não sei se é do seu tempo, ou melhor, não sei se me poderá clarificar aqui esta situação, porque creio que este António José de Almeida é um daqueles que possui um hospital em Carcavelos com o seu nome. Será
0: eu
1: esse?
0: Não sei. É capaz, eu sei que ele foi um grande republicano e foi Presidente da República entre 1914 ou 15 e 17, para aí mais coisa menos coisa, ele chegou a ser Presidente da República, depois já da instauração da República em 1910. Foi um grande tribuno, um homem de grandes capacidades oratórias no Parlamento. E depois foi, como disse, conseguiu chegar à presidência da República. Não teve lá aquilo, o tempo que era, que na Primeira República os presidentes não eram eleitos pela população como agora. A população que podia votar elegia o Parlamento e depois o Parlamento é que escolhia. Os deputados do Parlamento é que escolhiam o Presidente da República. E a duração do mandato era só 3 anos, mas parece-me que era 3, e agora estou na dúvida se eram 3 ou se eram 4. 5 não era de certeza. Acho que eram 4. Como agora, 5, como agora não era de certeza. Bem, mas o problema é que os deputados do Parlamento podiam também demitir o Presidente da República, coisa que hoje em dia não pode acontecer, não é? Portanto, aconteceu que durante a Primeira República pouquíssimos foram os presidentes que chegaram ao fim do mandato, porque os deputados no Parlamento desentendiam-se e derrubavam o Presidente e escolhiam outro a seguir, votavam outro a seguir e era uma confusão. Contrariamente ao que hoje, da forma como as coisas hoje funcionam, o Presidente da República, naquele tempo, é que escolhia o chamado Ministério, ou seja, escolhia o seu governo, não é como hoje, não havia a figura do Primeiro-Ministro, não existia na época, era o Presidente que escolhia o Ministério, escolhia os ministros, escolhia o seu governo e depois o Parlamento tinha também que aprovar, votar a favor ou contra.
1: Isso é um pouco como acontece, por exemplo, nos Estados Unidos, não é, professor?
0: Tem algumas semelhanças, sim, embora tenha algumas semelhanças, sim, porque nos Estados Unidos o Presidente também tem muito, é como, por exemplo, em França, o Macron.
1: Tem depois as câmaras, não é?
0: Exato. Aquilo.
1: Como acontece também na Inglaterra.
0: Exato. Sim. E eram assim que as coisas funcionavam. Isto fez com que o regime fosse muito instável, porque acho que só houve um presidente que esteve lá o tempo do mandato, cumpriu o mandato inteiro, acho que foi o Bernardino Machado, que era outro também presidente, foi o único, acho, que cumpriu o mandato. E os governos duravam pouquíssimo tempo, pois o Parlamento, houve durante os 16 anos que a Primeira República durou, portanto entre 1910 e 1926, houve 45 governos, foram organizados 45 governos e 8 presidentes da República. Portanto, dá uma média de um governo por 4 em 4 meses, mais coisa menos coisa.
1: Isso é óbvio.
0: Foi um período muito violento. Aconteceu coisas curiosíssimas do governo de manhã ser aprovado. Houve um caso assim: o governo foi de manhã aceito e depois na tarde
1: levaram
0: o governo. Foi rejeitado. Coisas curiosas. E houve muitas: houve presidentes da República que foram assassinados.
2: Talvez é que eles não tinham mais nada que fazer, então brincavam aos governos.
0: Exato. E há um caso muito curioso naquele tempo, já agora. Parecem datas, mas são verdadeiras. Naquele tempo os deputados não tinham limite de fala, não tinham limite de para... Agora o Presidente da Assembleia da República dizia: você tem 2 minutos, senhor deputado.
1: Sim, mas naquela altura não tinha nada, não é?
0: Naquela altura não.
1: Podia estar ali a falar uma hora e tal,
0: exato,
1: e
0: exato.
1: Não havia...
0: E então... Exato. Aconteceu uma lei qualquer, ou uma cena qualquer, que um determinado grupo queria que o Parlamento aprovasse, mas para que a lei fosse aprovada, ou a determinação qualquer, agora não estou bem certo, fosse aprovada, eles não tinham a maioria no Parlamento, porque havia 3 ou 4 deputados que tinham ido para o Porto e vinham no comboio e nunca mais chegavam. E então, o que é que eles fizeram? O partido, o grupo que queria fazer aprovar essa determinação, encomendou um deputado: olha, agora tu começas a falar
1: e só acabas de falar
0: quando os outros chegarem. E então o homem falou, e às vezes diz: ah, está quase, já estão em Alfarelos, já estão em Santo Apolónio. Bem, o gajo falou tanto, que quando acabou de falar... Fez-se a votação, o projeto foi aprovado, mas o gajo deu-lhe uma coisa ruim, caiu para o lado e morreu. Parece uma anedota, mas aconteceu realmente isto. Portanto, estão a ver como era.
2: Agora,
0: um período muito violento.
2: É caso para dizer que perdeu o pio.
1: Aquele falou até perder o pio, não é?
2: Perdeu.
1: É verdade, falou até perder o pio.
0: Até
1: muito
0: que
1: bem.
0: Mesmo caiu mesmo para o lado.
2: Coitado.
0: É impressionante.
1: E nós não vamos aqui para o lado, mas vamos terminar a primeira hora, não é? Porque estamos mesmo quase a terminar esta primeira hora. Vamos não deitar-nos em cama alheia, mas vamos tentar perceber o que é que o coisinho de Penacova nos quer dizer com esta história da cama alheia. Vamos lá então, e voltamos já, daqui a pouco, para a segunda hora que aí virá. Por isso há motivos de sobra para nos mantermos todos bem sossegadinhos, juntinhos uns aos outros, a ouvir uns aquilo que os outros dizem. Como oradores, esperamos é que nenhum de nós perca o pio. Não é, professor? Vamos lá então.

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São 7 horas. 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
2: É suficiente?

0: conversa lá na, o conjunto Maria Albertina, bem-vindos à segunda hora, antes de mais, tem uma expressão muito engraçada, que é agora a propósito de ferrar o cão a toda a gente, eles cantavam lá na taberna, junto ao balcão, bebe-se o vinho, ferra-se o cão.
1: Exatamente, ferrar o cão.
0: Ferrar o cão é ficar a ver.
2: É ficar a ver.
0: Exatamente.
1: Mas é uma expressão engraçada, não
0: é? É, sim.
1: Porquê? Porque será ferrar o cão, não é?
2: Olha, traz isto aqui para o. Aqui não. No programa Jardim de Cidades, tens aquela rubrica.
0: Pode ser, pode ser.
1: Entretanto, o nosso ouvinte, sempre muito atento, Lino Galveia, diz-nos que o ano passado. Galveias. O ano passado houve um senador americano que discursou durante 25 horas e 5 minutos.
0: E não morreu.
3: Eu acho que ouvi falar nisso, sim.
0: Sim,
3: não ter uma ideia de uma coisa assim desse género, sim.
1: Realmente, é preciso ter a cabeça. Ou ele tinha lá tudo muito bem estudado, tudo ali alinhavadinho ali com os papeizinhos para depois... Começaram então.
0: Mas 25 horas.
1: Com muita imaginação.
0: É o óbvio, 25 horas.
1: Eu se calhar queria entrar para o Guinness também.
0: E o José Alberto Carvalho é uma das figuras ilustres também daquela zona, sabiam?
1: Não.
0: Aquele que entra todos os dias nas vossas casas, nos telejornais.
2: O jornalista da TVI.
0: Mas não teve. Mas não foi aquele que disse: boa noite, morreram todos.
1: Não,
0: esse foi outro. Mas também é José, também é José. Muito bem. Vamos falar-vos então de José Alberto Carvalho. Nasceu a 12 de dezembro de 1967. Olha que engraçado, é 2 anos mais novo que eu. Na Fundação Mário da Cunha Brito, em São Pedro de Alva, filho de Mário Borges Ribeiro Carvalho, natural de Meda de Mouros. Eu disse Meda de Mouros, não disse nem mais nada. E de sua mulher, Georgina Benido dos Santos, natural de Moronho, ambos naturais do concelho de Tábua. Ainda estudante da Escola Superior de Jornalismo do Porto, iniciou-se nas rádios piratas e em rádios locais. Em 1989 está na TSF e Rádio Jornal, onde passa para a Rádio Nova. De imediato é convidado para a RTP para apresentar o Jornal da Tarde. Em 1992 torna-se pivô da SIC, regressando à RTP em 2002. Foi diretor de informação da RTP até fevereiro de 2011 e pivô do mais antigo noticiário da televisão portuguesa, o Telejornal. Foi também pivô do programa de reportagens positivas 30 Minutos, onde alternava semanalmente a apresentação de ambos os passos com aquele de quem falávamos há pouco, José Rodrigues dos Santos. É também professor na Escola Superior de Comunicação Social de Lisboa, onde leciona a disciplina de Ateliê de Jornalismo Digital. A 24 de fevereiro de 2011, José Alberto Carvalho e a TVI anunciaram o seu ingresso na estação de Caduz de Baixo como novo diretor de informação. Em 2015, deixou o cargo de diretor de informação da TVI para exercer funções de diretor do Comitê Editorial do Grupo Mídia Capital, empresa que é proprietária da TVI. Entre 2011 e 2023 apresentou na TVI o Jornal das Oito, desde 2023 que apresenta o seu sucedâneo, o Jornal Nacional, na TVI. Prémios, troféus de televisão, TV 7 Dias, Impala, vida pessoal. Da sua relação de vários anos com a também jornalista Sofia Pinto Coelho, tem duas filhas, Rita Pinto Coelho de Carvalho, Lisboa, Santa Maria do Leão, 21 de dezembro de 1994, e Joana Pinto Coelho de Carvalho, Lisboa, São Domingos, Benfica, 7 de novembro de 1997. Foi casado também com a jornalista Marta Atalaia, com quem se casou em Alcácer do Sal, a 3 de abril de 2004, e de quem tem um filho e uma filha. Duarte Atalaia de Carvalho, Lisboa, 9 de maio de 2005. E Maria Atalaia de Carvalho, Lisboa, 19 de abril de 2009. Separou-se em março de 2013, as coisas que nós sabemos da vida desta gente. E foram os últimos notáveis. É verdade, já não há mais notáveis desta zona. Agora, bom, não sei se o professor quer fazer aqui algum comentário sobre o José.
3: Não, assim, nada de especial. Eu não sabia era que ele tinha feito também rádio. Não sabia que ele tinha começado na TSF e na Rádio Nova, não é?
1: Exato.
3: Não sabia disso. Pensei que ele tivesse sempre andado pelas televisões. Mas não, pronto, começou na rádio para treinar depois.
0: Nós vamos iniciar os documentos, os monumentos.
2: Ah, os documentos.
0: Os monumentos, os documentos. E o início é meu, não é? Com a Igreja Matriz de Penacova.
2: É teu e depois tens que ler o outro
0: assunto. Pois, exatamente. Pronto, então vamos lá tratar do assunto. Mas antes, para melhorar o meu gogó, vamos ouvir o Kiko, o meu cão querido. É verdade. E é o... quem havia de ser? O suspeito do costume. O Ruizinho de Penacova, que nos vai cantar este Kiko, meu cão querido.

0: Muito bem, vamos lá então, aqui falar-vos dos monumentos. A Igreja Matriz de Penacova, dedicado a Nossa Senhora da Assunção, este templo foi levantado na ligação do colo do Morro do Castelo com a montanha. Apesar de ter sido erigido em 1500, de acordo com as inscrições locais, o arcabouço atual é fruto da grande reforma que o edifício sofreu ao longo da centúria de 500. A frontaria singela apresenta um bom portal retangular, composto de pilastras e entablamento. Sobre este, um tímpano curto, ou melhor, um tímpano curvo, ornado de elementos salientes, como um baixo relevo da padroeira, ladeado por dois anjos. Pináculos de vasos firmam-se na perpendiculares das pilastras. Acima da porta corta-se um óculo oval. À direita da nave levanta-se a torre, coberta de cúpula, rematada de simulacro de breve lanternim, com pirâmides angulares. O interior singelo é valorizado pelas capelas abertas nos flancos da nave, ao largo do arco cruzeiro. Por trás dos retábulos podem-se observar outros arcos cavados nas paredes, destinados a retábulos pétreos e ainda nichos dominantes de finais do século XVI, com os bustos de São Pedro e de São Paulo à direita. O retábulo principal de finais da centúria de 600 é ladeado por duas colunas torcidas e de tâmpanos dominadas de arcos do mesmo tipo. Aqui destaca-se a imagem de Nossa Senhora da Assunção, de madeira, repintado do ano de 1697, de acordo com o Santuário Mariano. Os colaterais de duas colunas e de irradiações solares no remate pertencem à segunda metade do século XVIII. No da direita está uma grande escultura de Cristo crucificado na mesma época inferior, a começar do arco ao Evangelho. Podem-se admirar as seguintes capelas: Capela de Nossa Senhora da Graça, dos Donatários, os Duques de Cadaval, é datada de finais da centúria de 500. A abertura tem, na parede inferior, pilastras com colunas nos ângulos externos, decoradas de pendurados. O arco em querubins é ladeado de balaustres, suportando o entablamento. O brasão é da aspa dos Braganças, embora mal interpretado. O seu pequeno retábulo de pedra da mesma época, de duas pilastras e no central, viu desaparecer à sua titular uma virgem sentada. E agora vamos à capela da Nossa Senhora da Boa Esperança.
1: Esta capela é uma obra clássica da segunda metade do século XVI, embora fugindo ao tipo de abertura das restantes capelas. O arco flanqueia-se de duas pilastras jónicas e entablamento direito. O pequeno retábulo tem nicho entre duas colunas com entablamento e frontão. A escultura da Virgem com o Menino é regular e de um tipo diferente do corrente, sustentando ao colo o menino em pé. O frontal reveste-se de azulejos azuis e brancos. O batistério é um pequeno reduto com pia do século XVII, ornado com festões. Ao lado da epístola dispõem-se as seguintes capelas: Capela da Santa Família ou de São José.
0: É verdade, a Capela da Santa Família ou de São José é da primeira metade da centúria de 600. O seu portal segue os tipos do século anterior, o que acontece com outros. Pilastras em baixo, no alto duas aladeares, o arco e dois bustos nos óculos. Os escudos de seis leões em duas palas têm portinho tem por timbre o leão dos Arnaus. Tem cobertura em pedra, em cortelas e um retábulo do século XVIII, secundário, e agora a capela da Nossa Senhora da Piedade, da primeira metade da centúria de 600, possui um arco no mesmo tipo que as anteriores, com volta de querubins ladeado de balaustres com um entablamento direito, bustos de São Pedro e São Paulo, o pequeno retábulo de madeira inferior com pendurados nas piastras é datado do século XVII. Nele se encontra exposta uma boa escultura de pedra da cinturinha de 400, de tipo coimbrão. Trata-se de uma santa viúva, a qual falta já a mão esquerda, amparando-se por uma muleta. E agora a Capela do Espírito Santo.
1: Agora vamos à Capela do Espírito Santo. A Capela do Espírito Santo possui arco simples do primeiro quartel do século XVI, renascentista, de arestas chanfradas em cavado e uma abóbada de arestas. O retábulo insignificante de madeira, datado do século XVIII, exibe uma escultura de pedra da Trindade dos primórdios do século XVI, Manuelina secundária. A sacristia foi reformada em 1698, conforme data escrita na porta. Aqui encontra-se recravada uma lápide fúnebre romana aberta em grés de região limítrofe. Para além da lápide, registra-se também a existência de três baixos relevos encrustados, vestígios de um retábulo ou de retábulos da mesma oficina. Dois sobre o arcaz e o outro sobre o lavabo, datado de 1570. Este, que devia servir de remate de retábulo, representa o aparecimento de Cristo a Madalena, enquanto que os restantes representam a adoração dos magos e a deposição da cruz. Dois sinos chamam os paroquianos para as Eucaristias. Um datado de 1620 e o outro, posterior, de 1905. Arrumados na torre, foram encontrados uma base e um capitel manuelino. Este, decorado com dois troncos entrançados, outrora parte integrante de uma coluna isolada. Por trás da capela-mor, vê-se um pequeno remate de sagrário da centúria de 500. Das alfaias religiosas, destaca-se um cálice de prata, tipo usual do século XVII, de nó e base de entrançados e copa lisa. E vê-se também a custódia e a cruz processional, ambas do final do século XVIII. E agora vamos para a capela de Nossa Senhora do Monte Alto.
0: Sim, que antes pergunto ao professor se tem alguma coisa a dizer relativamente a estes monumentos que trouxemos até aqui. O Angelino não. Também pode querer fazer algum comentário.
2: Não sei, eu da minha parte, isto é sempre a questão das arquiteturas, pois eles têm estas palavras muito técnicas que eu não sei sequer o que é que, muitas delas, o que é que significam e que, pronto, o que é que representam. Sei que representam estilos, representam maneiras de construir as colunas, os pilares, as abóbadas, as estátuas, um estilo coimbrão. Nunca tinha ouvido falar nisto, estátuas em estilo coimbrão. É a primeira vez que eu se falar.
3: Provavelmente haveria em Coimbra alguma escola.
2: Foi? Sim, provavelmente.
3: Estatuaria.
2: Certamente. Estatuária, sim.
0: Exato, e provavelmente é um estilo que se criou na zona de Coimbra. Não é?
2: É provável. Agora, característico, porque é que é Coimbra? Porque, o que é que distingue das outras formas de fazer estátuas para as igrejas?
3: Pois.
2: Deve ser algumas características especiais, não sei, não faço ideia. Nunca tinha ouvido falar. O estilo manuelino, vocês aí focam. Bem, esse é mais conhecido. É o estilo arquitetónico que predominava no tempo do Dom Manuel e nos reinados seguintes, em que os monumentos eram construídos com muitos enfeites, relevos, baixos e altos relevos, representando coisas relacionadas com a vida marítima. Podiam ser bússolas, podiam ser rosas dos ventos, podiam ser plantas de outros continentes, animais marinhos, barcos, velas, astrolábios, a esfera armilar, que era o símbolo do Dom Manuel.
0: Exato.
2: Que representava a esfericidade da Terra, esse é conhecido, o estilo manuelino.
0: Muito bem, vamos então escutar um tema musical antes de passarmos ao próximo monumento. E vamos lá ouvir este que escolhemos, chama-se Tira a Roupa.

0: E agora vou-vos levar até à capela do Monte Alto. Mas antes
1: de nos levares ao Monte Alto,
0: não te vou levar ao altar, é à capela do Monte Alto. Cuidado.
1: Temos aqui uma informação do Lino Galveias que em Coimbra, Nicolau Santarém foi essencial na arquitetura e na estatuária.
2: Ah, boa.
1: E foi ele que esculpiu as estátuas de Dom Afonso Henriques e Sancho I no Mosteiro de Santa Cruz.
0: Muito bem.
2: Pronto.
0: Está explicado.
2: Boa.
1: Se calhar à escola Coimbra.
2: Pois. Exatamente. Sim, sabe que se apareceu ali na peça é porque
1: Exato. Eu
2: por acaso nunca tinha ouvido falar em tal, né? Mas pronto.
1: Agora
0: reparem bem o quão é importante a presença dos nossos ouvintes que estão sempre.
3: É verdade. E o Lino dá-te muitas dicas.
0: É verdade. Dá sem dúvida.
1: É uma pessoa com uma grande cultura.
3: Cultura, é verdade.
0: E um dia hei de levá-lo à capela da Nossa Senhora do Monte
1: Alto. Ele já foi.
0: Ah, já fui.
1: Ele diz que conhece
0: então,
1: bem.
0: Então já não o levo lá.
1: Pé na cova, conhece bem. Diz que lá.
0: Pé na cova, não é pé na cova.
1: Não é pé na cova.
0: Ou é pé na cova ou é de pé na cova. Muito bem, vamos lá então falar da capela da Nossa Senhora do Monte Alto. Santuário de Montanha, a norte de Penacova, bebe as suas origens na época pré-histórica. A construção do atual edifício remonta ao século XVIII, embora tenha alguns elementos mais antigos. No passado constituiu um importante centro de culto para o qual concorriam em romaria as populações das freguesias vizinhas. Dada a sua posição estratégica, este monte foi ocupado pelas forças anglo-lusas durante a Batalha do Bussaco. E agora vou até à Capela do Santo António, erguida no século XVII, foi modificada nas cinturas que se seguiram. O alpendre possui quatro colunas na frente e uma a meio de cada lado. No chão da Capela Mor vê-se ainda uma campa, casta, com faixa envolvente decorada, assim como um brasão sumido. O retábulo secundário datado da transição das épocas de 600 para 700 apresenta as esculturas de Santo António e de São Francisco do mesmo período. O púlpito é cilíndrico. Numa mísula observa-se o anjo da Anunciação de pedra do século XVI, Manuelino. A esta mísula corresponde outra com a imagem da Virgem, em madeira dos séculos XVII e XVIII. Este templete possui ainda um cálice de prata sem ornatos, com um listel na base. E a Capela de São João?
3: Localizada na vila, este templete do final do século XVI foi remodelado durante a centúria de 700. Para entrar no edifício, atravessa-se um alpendre de três arcos cortados na parede, tendo o do lado da esquerda aberto quando este se rasgou. Na verga da porta, lê-se a seguinte legenda: Es Pontus Sestianus, 1581. Retábulo de pedra e dois nichos entre três pilastras com pendurados da mesma época. A preencher os nichos, duas imagens secundárias. Uma grande, São João Batista, no da direita. E outra, mais pequena, de São Sebastião, no da esquerda. E agora vamos até à capela Nossa Senhora da Moita.
0: Localizada em Gondelim, encontra-se envolvida em antigas lendas. Segundo se crê, ali ter-se-ão instalado os pais da célebre Mumadona, fundadora da cidade de Guimarães. Numerosos documentos do mosteiro de Lorvão, do século X, atestam a existência desta localidade que, antes da ocupação árabe, tinha o nome de Vila Verde. Mosteiro de Lorvão, envolta em diversas lendas, a fundação do Mosteiro de Lorvão tem vindo a ser recuada até ao século VI, época em que, pela primeira vez, foi identificada a paróquia suevo-visigótica de Lorvão. Muito embora subsista uma pedra de mármore com ornato visigótico, mas há também vestígios arqueológicos de uma vila romana, é mais correto, na perspectiva historiográfica atual, considerar a sua fundação na sequência da primeira reconquista de Coimbra, 878, data a partir da qual surgem as primeiras referências documentais conhecidas. Depois de uma fase inicial na posse dos monges ermitas de Santo Agostinho, dos quais se encontraram esqueletos ou sem regra fixa, o mosteiro adotou, em meados do século XI, a regra beneditina, que se manteve até 1200, quando passou para a Ordem de Cister. Nesta data, não apenas se adotou a nova reforma cisterciense, como o mosteiro passou a ser feminino, tendo por invocação Santa Maria. Deve-se esta profunda mudança, que implicou naturalmente

0: numa linguagem renascentista, onde se incluem várias capelas e onde se acrescentou em 1677 as varandas já de pendores, mais próximo do barroco. Foi, no entanto, o ciclo barroco que mais marcou o mosteiro, intimamente relacionado com o culto oficializado das Santas Rainhas, cujo processo terminou em 1724. A igreja foi reconstruída e o seu traçado denota toda uma influência de Mafra, mas numa versão requintada e esbelta, em que o autor se movimenta com a vontade, dominando com segurança as proporções e a gramática decorativa do classicismo, dando emotividade aos entablamentos. Fonte DGPC, Direção-Geral do Património. Agora apetecia-me perguntar ao doutor, já que falámos ali atrás naquela história, se não tem nada para nos trazer aqui sobre aquela Mumadona.
1: Ah, é? Exato, a Mumadona Dias. Sim, foi uma das fundadoras das primeiras condessas. Ela era condessa do Condado Portucalense, muito tempo antes ainda da vinda para a Península Ibérica do Infante, do Conde Dom Henrique. Dom Henrique era de Borgonha, né? Portanto, meio da velha França, para ajudar os reis, no caso o rei de Leão Afonso VI, a lutar contra os mouros. Esta Mumadona Dias foi de facto uma das fundadoras, digamos assim, de uma das, não sei se foi da segunda fase, foi da segunda fase do Condado Portucalense, porque o Condado Portucalense teve três fases fundadoras, e esta Mumadona Dias acho que foi da segunda, mas aqui não tenho a certeza. Mas aqui gostaria de sublinhar a importância enorme do Mosteiro do Orvão, que é de facto um dos grandes centros de difusão do cristianismo na Península Ibérica e um dos mosteiros mais assinaláveis de toda a Península, não só do território português, mas de toda a Península. É um mosteiro antiquíssimo, centro difusor do cristianismo, como disse, funcionava no mosteiro, uma biblioteca importantíssima, que vai depois, cujos monges da biblioteca, os monges escopistas, copiam obras importantíssimas da cultura clássica, da patrística cristã, das obras dos padres cristãos, dos padres primeiros fundadores da Igreja, enfim, um grande centro de difusão religiosa e cultural, este mosteiro do Orvão, e antiquíssimo, porque se realmente, isso embora não se saiba com certeza absoluta, mas se ele remonta à época visigótica, sueva-visigótica, portanto, esta zona do país foi ocupada pelos suevos em 500 e qualquer coisa, agora não sei exatamente a data, mas aí pelo século VI, isto significa que em toda a cristandade, este mosteiro, se realmente a sua fundação remonta a essa época, em toda a cristandade ocidental, foi dos primeiros, porque o primeiro mosteiro que se fundou foi a chamada Abadia, ou Mosteiro do Monte Cassino, em 509, se não me engano, mas anda por aí, e foi fundado por São Bento. São Bento fundou aí nessa Abadia do Monte Cassino, em Itália, o primeiro mosteiro que inicia depois a difusão dos mosteiros por toda a cristandade, e isso significa uma importância enorme para o progresso do cristianismo e para a salvaguarda das obras de cultura grega, romana, porque os monges, numa altura em que não havia, portanto, imprensa, estávamos muito longe que ela aparecesse, as obras eram copiadas, manuscrito, manualmente, né? Uhum. E isto era uma época em que a cultura se refugiou nestas casas que normalmente eram fundadas longe das cidades, porque as cidades estavam a ser atacadas pelos povos bárbaros, na sequência da queda do Império Romano, e então a opção era, para fugir às perseguições dos povos bárbaros e toda a violência e a desorganização social que se criou nessa época, século VI e VII e até o X, foram anos terríveis de grande instabilidade que não têm comparação.

0: relação nenhuma com aquilo que nós hoje chamamos de violência, porque eram muito mais, foram épocas muito mais destabilizadoras.
1: E eram muito mais violentas, não era?
0: Sim, sim, sim. E então o que é que acontecia? Acontecia que as pessoas refugiavam-se nos campos, normalmente junto dos mosteiros. Os mosteiros eram casas fortes, portanto com paredes e contrafortes, era um estilo românico, portanto funcionavam ao mesmo tempo como fortalezas e casas de religião e casas de proteção aos habitantes camponeses à sua volta, e criou-se aí os tais centros que permitiram que a cultura clássica fosse transmitida até aos nossos dias. Sem isso, nós não teríamos hoje a possibilidade de ter muita informação acerca de Platão, Aristóteles, Sócrates, etc, etc, e dos romanos, Juvenal, Séneca, por aí fora, porque foram eles que preservaram essas obras, estes mosteiros. Curiosamente, e para terminar, infelizmente, esse espírito de proteção que os mosteiros assumiram e que desempenharam, de facto, é completamente ineficaz para as circunstâncias atuais da guerra. E aconteceu que em 1942 ou 43, esta zona do Monte Cassino, na Itália, foi bombardeada pelos alemães, e as pessoas refugiaram-se na abadia, pensando que os alemães, que os bárbaros alemães, respeitassem o mosteiro, que é uma obra de 509, uma coisa antiquíssima, estava preservada, e as pessoas pensavam, eles não nos vão ali bombardear, e enganaram-se redondamente, e os alemães bombardearam ali de centenas e centenas de civis, destruíram grande parte da abadia e mataram, pior ainda do que isso, mataram centenas e centenas de pessoas. Episódios tristes.

0: E aí está o que é, terminou esta cana verde antiga. E que grande cana, não é? Esta foi mesmo mostrar como essa cana é.
1: É verdade.
0: Aqui o Ruizinho de Penacova esforçou-se e muito.
1: Rapaz todo despachado.
0: A sua concertina, pois claro. O homem de Penacova, não é? De Penacova, não é?
2: Penacova. Sim, porque aqui o nosso ouvinte Tiago diz que o pé na cova não quer pôr tão cedo.
0: Pois, exatamente. Nem ele, nem eu. E creio que nem nenhum de nós.
2: É verdade.
0: O que creio estar a acontecer é que estamos praticamente a fechar as contas de hoje destas estradas de Portugal e continuamos de pé na cova para a semana, não é, professor? Vamos trazer
1: temos
0: aqui...
1: Ainda continuar em pé na cova.
0: Exatamente. Notáveis já não temos.
2: Mas vamos ter museus.
0: Mas vamos ter museus, vamos ter locais de interesse a visitar, vamos ter
1: exato.
0: A paróquia. Eu vou-vos só dizer uma coisa. Bom, não vou dizer nada porque já ia revelar aqui o segredo e o segredo é a alma do negócio. Portanto, não, mas que tem muitas coisas boas para a Silvina. Ai lá, isso tem, não é, Silvina?
3: Olha, sinceramente, já não me lembro.
0: Já, então
3: mas
0: vais,
3: se pedires, eu acredito.
0: Vais ter o prazer de recordar e melhor seria de saborear. Mas...
2: De gostar, mas ela, coitada, só lê.
0: Pois é, pois é.
2: Não passa. Ainda se viesse assim os docitos cá para este lado, não era, Silvina? Agora,
3: pois
2: só ler a coisa.
3: Fazíamos um pijaminha.
2: Ora, ora. E agora começam os dias fresquinhos, sabe bem
3: ora,
2: o pijaminha.
3: Ora, pois. Uhum.
1: Ah, sim,
3: olha, mas deixem-me dizer-vos que Momadona Dias fundou, governou no Condado Portugalense de 943 a 950, após a morte do seu marido, o Conde Hermenegildo Gonçalves, e manteve uma grande influência até à sua morte.
2: Vês, cana mulher.
0: Sim, senhora.
2: É mesmo uma mamadona.
0: Foram 7 anos, poucos, mas de boa vontade, não é?
2: Mas governou.
0: Não é?
2: Para uma mulher, não é?
0: Quem dá o que tem é mais não, obrigado. Lá diz o
1: vento. Exatamente.
2: Mas nós temos grandes mulheres na história do,
1: sim,
2: do mundo.
1: Sim, a Dona Teresa, também ainda governou sozinha durante algum tempo, não é?
2: Exato.
0: Muito
2: mas
0: bem.
2: Mesmo a nível mundial, fala-se em muitas mulheres que temos, deram as cartas,
0: sim,
2: não é?
0: Sim, há muita mulher a dar cartas, que deu cartas
2: sim.
0: Neste, por este mundo fora. Bom, e nós vamos aqui tratar das despediditas. Quem é que se quer despedir primeiro? Será a Silvina, claro está.
3: Então, eu agradeço aos ouvintes que me escutaram, ao Lino, ao Tiago e a todos os ouvintes da Rádio Portugal Cidade, da Rádio Alto Douro, e contamos com a vossa companhia amanhã no fantástico Jardim de Segredos, onde há sempre muito boa música, muito boas conversas, muito boa poesia para vos oferecer. E até lá, façam da Portugal Cidade a vossa companhia. Um beijinho para todos.
0: E o maroto Ricardo Jerónimo hoje não esteve por aí, pois não?
3: Pelo menos ela não me disse nada, portanto, também não disse nada aqui no grupo, portanto.
0: Então, olha, uma boa noite para ti e até amanhã ao fantástico Jardim de Segredos.
3: Oh, ok, beijo.
2: Agora sou eu que me vou despedir. Um abraço a todos os ouvintes, obrigada por estarem a escutar-nos e amanhã conto convosco a partir das 10 no Jardim de Segredos e até lá. Fiquem com a Portugal Star. Logo temos entrevistas interessantes, provavelmente.
0: Sim. O imaginário
2: jardim do Abílio.
0: Vai ter uma angolana e 2 moçambicanos. Angolana na segunda hora, 2 moçambicanos na primeira. Não vou revelar mais nada, porque o segredo, como disse, é a alma do negócio. E, portanto, vale a pena ficar para ouvir a partir das 10 da noite... no programa Imaginário comigo e vai ser certamente um momento agradavelmente prazeroso.
2: O Lino manda um beijo e chanfana.
0: Sim, mas chanfana.
2: E água de pé na cova. E água de
3: chanfanas dispenso. A água sim, agora água de pé na cova.
0: Muito bem. E o nosso técnico de som está ali farto de reclamar do.
1: É verdade. Está farto de se manifestar.
0: É verdade. E eu digo-vos que vou voltar às 10 da noite. E agora passo a pasta, imaginem só, ao professor para fazer as tuas despedidas.
1: Muito bem. Peço muito imensa desculpa, mas esta minha proverbial tosse alérgica prega-me destas partidas, mas parece que já estou em condições então de fazer as despedidas finais do programa. Cabe-me a mim fazer esta. Cabe-me esta honra de fazer as despedidas, e então foi de facto, mais uma vez, um prazer muito grande que tive por aqui convosco. Agradecer de coração as achegas que os ouvintes foram pondo aqui no programa, e incentivar as pessoas a que façam isso, porque isso ajuda, e mesmo se porventura detectarem alguma imprecisão, sintam-se à vontade para apresentarem a devida correção, porque todos nós ganhamos com isso, não é? Eu já disse isto várias vezes, mas a gente faz isto de improviso e às vezes a memória pode falhar ou podemos fazer aqui algumas confusões. Muito obrigado, Benhajam, pela vossa presença, muito obrigado pelas achegas e um bom resto de tarde e de noite para todos os que estiveram a escutar. E vamos então ouvir logo no imaginário essas entrevistas que o Abílio nos anunciou, e agradecer mais uma vez o privilégio que é estar na vossa companhia e poder falar aqui para pessoas atentas de coisas que eu gosto. Uma boa noite para todos e até ao próximo programa.

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1: São 8 horas.
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3: Esta é a edição 695 do Clube Megahertz.
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3: É verdade, já cá estamos novamente na tua rádio de eleição, aquela que te dá somente os grandes sucessos. Para mais esta edição do Clube, como habitualmente, com cerca de 120 minutos de boas propostas musicais, entre muitas novidades e algumas recordações, há também espaços dedicados e até piada do dia para dar mais alegria ao teu dia, pois claro. Então, para as honras de abertura, escolhi hoje o Salvador Sobral. O artista lisboeta acaba de lançar Bam Bam, o segundo tema de antecipação do seu próximo álbum, A Flor do Recomeço. A canção foi composta por Céu, Arnaldo Antunes e Hildon e junta a voz de Salvador à do brasileiro Ney Mato Grosso. Bem-vindo ao Clube Mega.
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Salvador Sobral revelou que a colaboração com Ney Mato Grosso surgiu de forma inesperada, depois de imaginar a voz do artista brasileiro na música, que acabou por lhe enviar o tema e recebeu uma resposta positiva. O novo álbum A Flor do Recomeço, gravado integralmente em São Paulo e que inclui este Bam Bam, chega a 16 de outubro e foi produzido por Marcos Preto e Tó Brandileone. O disco reúne temas escritos por nomes como Adriana Calcanhoto, Chico César, Céu, Marcelo Camelo, Malu Magalhães e Tim Bernardes.

0: oficial.
1: Os irlandeses U2 estão a completar 50 anos de existência e acabam de apresentar o single Silêncio, acompanhado de um videoclipe como o segundo single de avanço do novo álbum, titulado Carnaval de Luz.

0: O novo disco dos U2, curiosamente com o título em português, Carnaval de Luz, chega a 13 de novembro. É o 16º álbum de estúdio de Bono, de Edge, Adam Clayton e Larry Mullen Jr. e reúne 12 canções. A banda anunciou a novidade na quinta-feira, 24 de setembro, data em que foi lançado este Silêncio, segundo single de antecipação, depois de Street of Dreams, que também já escutaste por aqui no passado verão.
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0: Depois de receber duas nomeações para a 27ª edição anual dos Latin Grammys, a aclamada cantora e compositora venezuelana Joaquina lança o seu novo single, Ya No Estoy, ao mesmo tempo que se junta oficialmente à Elf como nova embaixadora da marca.

0: Esta Já Não Estou faz parte do Mirror Mix, o segundo álbum musical da Elf, que reúne vozes emergentes da música e da cultura, incluindo a rapper e filantropa Flau J. Johnson, bem como Brasco, Hello Sister, Mami Neza e Sadie Rose Van, para além da Joaquin, que lança agora esta Já Não Estou após Verano en la Ciudad, dando continuidade ao novo capítulo criativo que tem vindo a explorar através de temas como a identidade, o amor próprio, a independência e a liberdade de se expressar sem pedir desculpa.
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0: O lendário cantor e compositor norte-americano Stevie Wonder prepara o regresso aos palcos com uma série de espetáculos de aniversário que assinalam os 50 anos do seu álbum seminal Songs in the Key of Life. Na digressão especial pelo Reino Unido, Europa e Estados Unidos, Stevie Wonder vai interpretar na íntegra o disco de 1976 em cada concerto. Entretanto, para assinalar o 50º aniversário do álbum, Wonder lança um EP com temas retirados das extensas sessões de gravação e até agora inéditos, como este It's Easier.

0: Este It's Easier é um dos quatro temas do EP que assinala os 50 anos depois do lançamento do álbum Songs in the Key of Life, de Stevie Wonder, que inclui sucessos como Isn't She Lovely ou Another Star. Este novo EP sucede ao álbum de originais A Time to Love, de 2005.
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0: O artista português São Pedro editou na sexta-feira, 25 de setembro, Desarrumado, novo single de antecipação do próximo álbum de originais. O tema sucede a Paracetamol, Por Meu Pé, com Joana Almeirante, e Dança Lenta.

Este desarrumado fala sobre fazer as pazes com partes nossas que parecem não encaixar. A partir da imagem de alguém que sai para correr à noite para tentar escapar aos próprios pensamentos, São Pedro escreve sobre o momento em que deixa de fugir e percebe que a sua forma de ser não precisa de ser corrigida.

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1: O colombiano Camilo lançou no mês de setembro o seu 5º álbum de estúdio, Para Quando Sean Mayores, do qual já pudeste escutar por aqui o primeiro single, Chiquita. Agora trago-te El Árbol. 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

0: Para este El Árbol, Camilo encontrou na Pop um veículo luminoso que serviria de guia para esta história, a qual começa com uma armadilha que, embora saibamos da sua existência, nos faz tropeçar repetidamente. Nos versos, o vencedor de 6 Latin Grammys escreve as miragens que nos toldam os dias, desligando-nos da essência de quem somos e da natureza efêmera da vida.
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0: Bom, e agora recebemos o Carlos Cunha. Ele vem aí com mais um episódio do Pão do Dia.
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3: Mais um Pão do Dia. Hoje a interromper a rubrica Canções que Apanhámos no Verão, ao vivo. Esta não foi ao vivo, mas apanhei por coincidência na rádio, e lembrei-me de partilhar com vocês The Long and Winding Road, do Beatles, uma excelente canção. E como a vida é longa e sinuosa, uma estrada sinuosa, por vezes, acho que se encaixa na perfeição. E é aqui a passear o meu amigo Jonas, o meu cão, e a ver grupos de amigos e grupos de namorados conviverem no parque, que vos deixo esta bela canção para o final de tarde ou para amanhã, como queiram. The Beatles, Long and Winding Road. Um abraço.

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1: Foi mais um episódio do Espaço Pão do Dia. O Carlos Cunha deu destaque hoje aos britânicos The Beatles.
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1: Rita Rocha juntou-se ao Instituto Português de Oncologia, do Porto, para dar voz à história de uma jovem que recebeu um transplante de medula óssea. O novo single, A História da Carolina, chegou às plataformas digitais a 24 de setembro e as receitas de streaming revertem a favor da instituição. 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

0: Rita Rocha uniu-se ao IPO do Porto para criar esta história da Carolina, uma canção inspirada na experiência real de Carolina Garcês, uma jovem que recebeu um transplante de medula óssea. A iniciativa foi anunciada a 22 de setembro, no âmbito do Dia Mundial da Dádiva de Medula Óssea, e pretende mostrar como a existência de um dador compatível pode representar uma nova oportunidade de vida para quem enfrenta determinadas doenças graves.
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0: Nascida na Etiópia e radicada em Whistler, na Colúmbia Britânica, Zada é uma artista que desafia os rótulos, cuja música habita o espaço entre contrastes, beleza e aspereza, intimidade e grandiosidade, sul e experimentação. À medida que um novo capítulo se inicia, Zada continua a expandir fronteiras sonoras com o seu mais recente EP, Heart of a Lion, com 4 faixas, uma delas a própria faixa madrinha.

0: Ada conta com a produção de Brian West e Pranan Inchetti, do qual a artista tem vindo a divulgar previews de faixas nas suas redes sociais. O projeto, composto por 4 faixas, promete destacar ainda mais o talento desta jovem artista criativa. O ano reserva muitas surpresas. Zada traz King Kruff como convidado na energética faixa título, esta Heart of a Lion.
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0: Taylor Swift apresentou na semana passada Patient Zero, o tema de destaque de The Life of a Showgirl de Encore, a nova edição expandida do álbum, que inclui 4 novas canções. O tema transforma uma relação tóxica numa metáfora em que Taylor assume o papel de paciente zero, alguém que já viveu aquela relação e reconhece agora os mesmos sinais noutra pessoa.

0: 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John Legend apresentou este Fireflies, um dos temas de Muse, o seu novo álbum desenvolvido em colaboração com Pharrell Williams. Com uma sonoridade cinematográfica que cruza R&B, soul e gospel e uma produção pop contemporânea, Fireflies assume um registro social e reflexivo. O tema revisita memórias de infância e realidades marcadas pela pobreza e pelo sistema prisional, usando a imagem dos pirilampos como um contraste poético entre a dureza do contexto e os momentos de luz e esperança. 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
0: João Só e Tiago Nogueira lançaram na quinta-feira, 24 de setembro, Olha Para Mim, o quarto e último single de antecipação do mini-álbum de 8 faixas que a dupla edita em novembro. Olha para

0: Neste Olha Para Mim, João só escreve sobre encontrar no outro um lugar seguro. Uma canção de amor sobre duas pessoas que escolhem caminhar juntas e construir uma vida em comum, mesmo quando nem todas as respostas são claras. Entre a dúvida e a certeza, basta um olhar para saber qual é o caminho. Esta é uma das 8 faixas do álbum que será editado em novembro por João Só e Tiago Nogueira.
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0: A sensação pop sueca Tove Lo lançou o seu aguardado 6º álbum de estúdio, Astros, na sexta-feira, dia 18 de setembro, acompanhado pelo seu mais recente single, este Surf of Life.

0: Basicamente, esta Source of Life aborda a complexidade dos desejos de Tove Lo enquanto mulher moderna, refletindo sobre o seu espírito independente e vibrante e como este entra em conflito com os seus pensamentos sobre um possível futuro orientado para a vida doméstica. É o tema que acompanhou o lançamento do mais recente álbum da artista sueca, Astros.
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0: O produtor alemão Cyber Sloth regressa com My Way, featuring Gally Given, uma faixa de drum and bass melódica e vibrante, construída a partir de vocais reimaginados de uma música anterior da israelita Gally Given.

0: graves potentes, batidas aceleradas, vocais fragmentados e um refrão marcante conferem a este My Way uma identidade renovada, equilibrando momentos vocais intimistas com a energia intensa das pistas de dança. É uma combinação sólida de produção rápida e melódica com uma composição de estilo pop protagonizados pelo produtor Cybersloth e Gully Gibbon.
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0: Com uma energia contagiante e uma mensagem de celebração e leveza, Eu Vou Dançar é o mais recente single da Beatriz, afirmando-se como um tema eufórico e festivo, desenhado para convidar o público à pista de dança e promover a libertação do stress do dia-a-dia através do movimento e da música. E é com esta vibe que termino a primeira parte do Clube de hoje. Daqui a pouco estamos de volta, por isso não desligues, fica bem aí, aproveita e toma um café que eu vou fazer o mesmo.

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São 9 horas. 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
3: Estamos de regresso para a segunda parte.
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3: Ainda bem que ficaste ligado à rádio de todos os sucessos, pois nesta segunda há muitas mais novidades. Tenho também recuerdos nos espaços Discos Perdidos e Clube Mega 10 Anos. E tenho também a piada seca do dia para a malta sorrir um pouco. Pois é. Para já, vou reabrir musicalmente com o Pedro Gonçalves. Apresentou esta semana o seu novo tema, Oh Meu Amor. Assim mesmo, dito em mirandês. Até porque o artista conta com a participação dos Bailadores de Pecuote, um dos grupos de pauliteiros de Miranda do Douro. Oh Meu Amor é para escutar-se agora no arranque da segunda parte do Clube Mega Hertz. Bem-vindo de volta. Fica ligado.

0: O novo tema de Pedro Gonçalves conta com a participação especial dos Pauliteiros de Miranda, os Bailadores de Picote, num encontro entre a música e uma das mais emblemáticas expressões da cultura da terra de Miranda. A tradição e a identidade mirandesas fazem-se ouvir e sentir ao som deste Ó Meu Amor.
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0: Shawn Mendes apresentou há poucos dias Cold in California 2016 Demo, uma demo gravada originalmente em 2016 e agora editada oficialmente pela primeira vez, integrada na edição comemorativa dos 10 anos do álbum Illuminate.

0: assente apenas na voz e na guitarra, este Cold in California recupera a essência acústica e intimista que marcou os primeiros anos da carreira de Shawn Mendes. A faixa joga com o contraste entre o calor da Califórnia e o frio provocado pela ausência de alguém numa canção sobre saudade e solidão.
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0: O canadiano Josh Ross lançou um novo single, Think Things Through, pela Universal Music Canada, produzida por Matt Gerrits em Nashville. A faixa Country Rock foi composta por Chad Kroeger, Mitchie Collins, Laz Principato e Jeremy Kinectix do Solid. Este lançamento acontece após a terceira vitória consecutiva de Ross na categoria Single do Ano nos CCMA Awards de 2026, onde Hate How You Look conquistou o prémio e foi também eleita a canção canadiana mais vendida do ano.

0: Os portugueses Love Dust apresentaram no verão o single e vídeo de estreia, este Life Goes On, que foi agora lançado pela Lux Records numa edição limitada em vinil de 7 polegadas, numerada à mão. Combinando guitarras atmosféricas, ritmos intensos, linhas de baixo urgentes e até melodias pop, a canção explora temas de libertação, descoberta pessoal e a coragem de deixar para trás relações, expectativas e identidades que já não nos servem. Equilibrando a escuridão com a esperança, esta Life Goes On abraça a incerteza como o primeiro passo rumo à liberdade pessoal.
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0: Marta do Carmo lançou no final do mês de setembro o seu primeiro single a solo. Trata-se deste Leva a Minha Luz, um tema que marca o arranque de uma nova etapa artística na sua carreira e que reflete o orgulho num projeto concretizado com o apoio de uma equipa de eleição.

0: Leva a minha luz, traduz o sentimento de amizade e amor na sua forma mais pura. É sobre dar um pouco da nossa luz a quem nos rodeia, estar presente mesmo em silêncio e mostrar que, independentemente de tudo, estamos sempre cá. É o single mais recente da Marta do Carmo.
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0: Magnus Farrell apresenta She's Gonna Break My Heart com Genevieve, o tema de destaque do novo EP Groove Therapy. Entre pop, R&B e soul, a faixa capta a sensação agridoce de perceber que uma relação está inevitavelmente a caminhar para um desgosto, mas que mesmo assim se decide avançar.

0: o diálogo entre Magnus Farrell e Genevieve neste She's Gonna Break My Heart joga com a tensão de uma relação que não está a resultar, equilibrando vulnerabilidade e leveza sobre um groove descontraído. O tema traduz assim o conceito de Groove Therapy, o novo EP do artista norte-americano. Música feita para despertar emoções e ao mesmo tempo pôr o corpo em movimento.
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0: Seguimos agora para o 16º episódio do Espaço de Discos Perdidos, onde, ao longo do abecedário, abordamos um disco perdido da música portuguesa, duas bandas ou artistas por cada letra.
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0: Está no ar o Discos Perdidos.
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0: Nascida em 1994, a banda hoje em destaque levou 3 anos a encontrar a alquimia perfeita. Mas quando o fez, o panorama musical português ganhou uma nova textura. Gravou o primeiro disco em 1998, um EP homónimo, editado pela Deixe de Ser Duro de Ouvido. Depois de passar pelas míticas compilações da editora Garagem, a banda afirmou-se em 1999 com o álbum Enter, editado pela Norte-Sul, de onde saíram temas marcantes como She's Afraid. A viragem do milénio trouxe a confirmação do seu ADN experimental. Entre colaborações internacionais com os austríacos Sofa Surfers e o lançamento do Decode em 2001, o grupo lisboeta sempre demonstrou uma relação íntima com a imagem, compondo bandas sonoras para curtas-metragens e cinema, como aconteceu no filme Pele, de Fernando Vendrell. A banda continuou a crescer com edições marcantes como Reconciliation, de 2024, gravado entre Lisboa e Viena, ou New Communities for Better Days, de 2007, um disco aclamado pela crítica como um dos melhores do ano. Após uma década e meia de exploração, em 2010, a banda volta a surpreender. Com o álbum 12 Wired Bird of Paradise, deixaram de lado as sombras para abraçar uma sonoridade solar, onde a folk e a eletrónica se fundem. Com 8 discos gravados, a banda deixou de se ouvir nos finais de 2016. A editora Valentim de Carvalho acabou por disponibilizar o álbum Enter, em 2019, no Spotify, celebrando os 20 anos da sua edição. No entanto, o álbum físico acaba por já ser uma raridade. Destacamos She's Afraid, uma das 10 faixas deste disco, a banda Hipnótica.
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0: Discos perdidos, hoje com a segunda letra H, os Hipnótica e este She's Afraid. Para a semana temos a primeira letra I, dando continuidade ao abecedário dos discos perdidos.
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0: O jovem Salvador Rio, vencedor do The Voice Kids Portugal, apresenta o seu primeiro single, Alma, a canção escolhida para representar Portugal no Festival Eurovisão da Canção Júnior, que decorrerá a 24 deste mês de outubro em Malta. Este lançamento marca a estreia oficial do jovem artista no mercado discográfico e abre um novo capítulo no seu percurso musical.

0: estreia desta Alma, da autoria de Diogo Pissarra, Salvador Rio prepara-se para levar a música portuguesa a um dos maiores palcos europeus dedicados aos jovens talentos, o Festival da Eurovisão Júnior, que este ano decorrerá em Malta. O single representa não só a sua participação na Eurovisão Júnior, mas também o início de um percurso a solo e a apresentação oficial do artista junto do público e das rádios nacionais.
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0: Madonna e Charlie XCX juntam-se em Danceteria After Hours, a sua primeira colaboração e a mais recente de uma série de adições ao projeto Confessions 2, da Rainha da Pop. A nova versão da faixa Danceteria, original do álbum Confessions, conta com a coprodução de Andrew Watt, Circuit Stewart Price e da própria Madonna. Okay.

0: lançada poucos dias antes do regresso de Madonna aos palcos dos VMAs, os MTV Music Video Awards. Esta danceteria After Hours com Charlie XCX marca a sua segunda colaboração em 2 meses, sucedendo à parceria com Kylie Minogue em Love Sensations After Hours Mix, lançada em agosto.
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0: Mães é a versão em português do tema principal de Mothers, o ambicioso projeto musical global da aclamada artista alemã Ute Lemper, lançado em setembro. A faixa foi lançada em celebração ao Dia Internacional da Paz, que se assinala a 21 de setembro. Trata-se de uma iniciativa humanitária e pacifista, na qual uma única composição original foi gravada em 17 línguas diferentes, incluindo o português, inglês, ucraniano, árabe e hebraico, para transmitir uma mensagem universal de paz,

0: Os portugueses Human Nators estão de regresso com este novo single, Take Me, o primeiro tema inédito desde o lançamento do álbum de estreia Electric Dreams, editado em novembro do ano passado. Nesta nova canção, o coletivo deixa-se conduzir por uma energia mais imediata e física. Take Me é sobre desejo, movimento e vulnerabilidade, um convite a avançar sem garantias, a aproximarmo-nos, dizer o que sentimos e aceitar que por vezes pensar menos e agir mais é o que precisamos para seguir em frente.
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0: Depois da melancolia de sombra a sombra, Milhanas abre as portas a um novo universo musical e emocional. Surto, o seu segundo álbum, chegou a 25 de setembro e revela uma artista que já não procura apenas a beleza na tristeza, mas também na alegria de viver. Se o Jardim Secar é uma das faixas do novo disco.

0: Esta, se o jardim secar, é, segundo a própria Milhanas, uma das canções mais tristes do seu novo disco, Surto. Fala de um amor condenado entre o desgosto e a vontade intensa de continuar a vivê-lo enquanto for possível. Apesar da carga emocional da letra, a artista escolheu criar um ambiente musical oposto à tristeza da história, procurando contrariar esse sentimento através da música.
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0: E agora vamos recordar o tema que abriu o Clube Megahertz há 10 anos.
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0: No dia 8 de outubro de 2016 foi transmitida a emissão número 184 do Clube, e neste dia decidi abrir a emissão com o Desamor, tema lançado no EP de título Segundo, da banda Os Aurora, finalista do concurso Factor X de 2015, ano em que lançou os dois EPs, primeiro com quatro temas, versões de originais de outros artistas, e segundo, também com versões de temas de outros artistas, como este, O Desamor, que é da autoria de B Fachada. Fumo.

0: O Desamor, dos Aurora, lançado em 2015, foi o tema que abriu o clube há 10 anos, na emissão número 184, no ar no dia 8 de outubro de 2016.
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0: E agora estamos na ponta final desta edição 695 do clube. Agora tenho a habitual piada seca do dia.
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3: Tô! Oh, onde é que estás?
4: Epá, estou aqui na paragem à espera do autocarro.
3: Anda lá, despacha-te.
4: Está bem, eu vou esperar um bocadinho mais rápido. Ah, nessa.
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0: Aí está a piada seca do dia, que o tipo que esperava pelo autocarro, mas tinha que esperar mais rápido por ele.
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0: O novo single do rapper de Algueirão Mei Martins, Bispo, que conta com a participação do artista guineense AD, marca o primeiro lançamento em nome próprio desde a estreia do seu último álbum a solo. Mais Vida argumenta a favor das escolhas certeiras, em prol de uma vida norteada pelo que realmente importa. E, em boa verdade, essa tem sido a tónica superlativa na consolidada discografia de Bispo. E é com esta mensagem de positividade que te deixo por hoje. Já sabes que podes encontrar o clube aí num podcast qualquer ou em nova emissão de hoje, a 8 dias, aqui mesmo na Rádio de Todos os Sucessos. Fica bem, tenha uma excelente semana.
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0: 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São 10 horas. 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

Muito boa noite, sejam bem-vindos à nossa emissão de hoje. Esta é a emissão a pertencer ao imaginário. Vamos ter aqui uma bela conversa. Lá está, aos sábados, das 10 à meia-noite, o programa Imaginário com produção, realização e apresentação de Abílio Oliveira. Vamos conhecer a banda que preparámos para vocês, a entrevista que é possível, porque são jovens e, portanto, se são jovens, nós vamos, por certo, ter aqui uma conversa bem agradável. Ou não fosse prazeroso falar com os nossos jovens. Vamos iniciar com um tema deles, já vamos falar com eles, mas para já fiquem com este 1 de junho.

0: Pois é, 10 de junho, dia muito importante nas nossas vidas e também na vida dos nossos jovens. Vamos procurar criar com a dupla moçambicana Austin e Salen uma abordagem próxima, humana e dinâmica. O objetivo é dar a conhecer não só apenas os artistas, mas também as crianças por detrás dos microfones, as suas experiências, os desafios do crescimento, o percurso musical e os sonhos para o futuro. Olá, muito boa noite. Como estão?
1: Boa noite. Hello. Boa noite, estamos bem.
0: Muito bem. Estamos aqui no programa português de nome Imaginário. Digam-me, quem sois vós fora dos palcos? Como é que vocês se descrevem a quem ainda não vos conhece? Como, por exemplo, grande parte dos portugueses e acredito que até muitos moçambicanos, angolanos e muitos outros povos. Como é que vocês, quem são vocês? Como é que se descrevem para esta gente que não vos conhece?
1: Nós somos Shalen e Austin, artistas mirins de Moçambique, e fazemos música há 3 anos, né? Fazemos música em Moçambique com músicas tipo hip-hop, afrobeat e tal.
0: Mas estás sozinho, tens o teu irmão, não é? Acompanhar-te na banda, não é?
1: Sim, sim, estou com o meu irmão.
0: E ele está aí contigo?
1: Sim, está aí.
0: Podemos também ouvi-lo, podemos também conversar com ele?
2: Alô, boa noite.
0: Olá, boa noite. Então, e tu como é que te chamas?
2: Austin.
0: Ah, tu és o Austin. Muito bem, então se tu tivesses que te descrever para os ouvintes, como é que tu te definias? Diz-me lá, és um jovem bem disposto, uma criança alegre, o que é que gostas de fazer no dia-a-dia, para além da escola, claro que é importante, para além da música, o que é que tu gostas mais?
2: Meu nome é Austin, sou cantor mirim, gosto de jogar futebol.
0: Gostas de jogar futebol?
2: Sim.
0: Lembras-te de um dos grandes nomes do futebol moçambicano? Que veio jogar para Portugal? Não te lembras, já não jogou no teu tempo, mas foi muito, mas muito conhecido. Chamava-se Eusébio da Silva Ferreira. Foi um grande craque. Também gostavas de ser como ele, certamente. Muito bem, e vocês, como é que está a ser a vossa infância? Quais são as recordações que vocês têm, boas, más, nos vossos primeiros anos de vida? Contem-me lá. Tu e o teu irmão?
1: A nossa infância tem sido boa e uma das boas recordações que nós temos, acho que foi quando estivemos num dos maiores palcos de Moçambique, na Alisa, só festas para o show do Dia da Criança.
0: E foi daí que nasceu este tema que vocês interpretaram aqui, não? Ou este tema 1 de junho, claro, é o Dia Mundial da Criança, e foi um pouco a pensar nessa ida ao palco que vocês prepararam este tema?
1: A música foi feita mesmo para esse tipo de eventos, eventos do Dia da Criança, para esse tipo de dia mesmo.
0: Muito bem, então, até hoje, quais foram as experiências que vocês tiveram e que contribuíram para que chegassem até aqui? Como é que vocês tiveram boas experiências, tiveram uma infância feliz? Como é que, o que é que, se vocês tivessem que me dizer, O que é que contribuiu para que vocês fossem as crianças que são hoje? Os jovens também?
1: Eu acho que o que nos tornou que somos hoje foi a escola, porque a paixão de cantar surgiu da escola. Primeiro começou como um talent show na escola e depois daí decidimos continuar a fazer música.
0: Quer dizer com isso que vocês quando eram mais pequenos já mostraram sempre interesse pela música, é isso?
1: Sim, sim, na escola, sim.
0: Quem é que percebeu primeiro que tinham talento e como é que surgiu a ideia de formar esta dupla?
1: Eu, o Shalen, é que tive a ideia primeiro e decidi puxar o meu irmão para irmos juntos na caminhada.
0: Muito bem, todos nós sabemos que crescer é uma aventura, não é verdade? Mas também traz dificuldades. Quais foram os maiores desafios que vocês enfrentaram enquanto crianças, seja na escola, na família ou até na vossa vida pessoal?
1: Eu acho que não temos lá muitos desafios assim tão desafiadores, mas acho que um dos desafios que toda criança tem é de ter um bom aproveitamento na escola.
0: Muito bem, vamos escutar aqui um tema vosso. A vossa música fala sobretudo de amor, amizade, família. Até que ponto as vossas escolhas e experiências de vida vos inspiram a escrever as vossas letras e a forma como as interpretam? Vocês, se sois vós que fazem as vossas letras ou alguém escreve para vocês?
1: Nós aqui fazemos as letras, nós aqui sabemos as letras dependendo do contexto. Então, temos alguém que nos diz, tipo, nesta música devem falar de, por exemplo, falar da amizade, e depois daí nós é que vamos escrever uma letra seguindo o contexto da música.
0: Tenho aqui um tema para ouvirmos, chama-se Entre Nós e Você. Querem descrever-me este tema? Logicamente que este é um tema dedicado à vossa mãe, não é? Mas como é que surgiu e porque é que decidiram interpretá-lo?
1: A música Entre Nós e Você, mãe, é um apelo a todas as famílias para que vivam bem e em harmonia dentro de casa, para que as mães e os pais tenham um comportamento positivo um com o outro e que as famílias vivam bem, com compaixão e tal.
0: Muito bem, vamos então escutar o tema. Voltamos já a conversar mais um bocadinho, está bem?
1: Está bom, está bom.

0: Muito bem, vamos voltar à conversa com os nossos entrevistados de hoje. Vamos perguntar-lhes em que momento é que perceberam que cantar poderia deixar de ser apenas uma brincadeira ou um passatempo para se tornar num verdadeiro projeto musical. Como é que tudo aconteceu? Quando é que vocês perceberam que tinham que deixar de fazer assim as coisas a brincar para se dedicar a este projeto mais a sério, que está muito bem conseguido?
1: Eu acho que quando percebemos que as nossas músicas estavam a viralizar, então vimos que já não era brincadeira, então decidimos já puxar mais forte e tal.
0: O vosso projeto chama-se I Love Your Mom e I Love Your Dad. Como é que nasceu esta ideia?
1: A ideia veio do uma mensagem para os meus pais, que amamos a nossa mãe e o nosso pai, que foi a nossa primeira EP, o nosso primeiro lançamento.
0: E que mensagem? Isto é uma, por certo, uma mensagem que vocês querem transmitir a crianças e aos pais com estas canções. É isso que vocês pretendem? Que tipo de mensagem é que pretendem fazer chegar ao vosso público, ao fim e ao cabo, às crianças e aos pais? Que tipo de mensagem é que vocês querem fazer passar?
1: Nós iremos transmitir mensagens positivas em todas as nossas músicas. Tentamos transmitir mensagens que relacionam com o que está a acontecer na vida, mensagens positivas para todo tipo de idade.
0: Olha, dizem-me uma coisa, vocês são dois jovens, são uma dupla. É muito, muito natural que cada um de vocês tenha a sua personalidade e as suas ideias. Como é que vocês dividem essas tarefas? Ou seja, como é que tomam decisões e o que é que acontece quando não estão de acordo? Ou seja, tu és o irmão mais velho e dizes ao teu irmão mais novo: espera aí, calma aí, aguenta lá aí, porque quem manda aqui sou eu, quem decide o projeto sou eu. É assim que acontece ou vocês trocam impressões? Explica-me lá tudo, como é que... Também depois gostava de ouvir a opinião do teu irmão.
1: Eu acho que para nós tomar decisões é algo fácil, porque nunca discutimos sobre alguma decisão, porque a maioria das vezes concordamos sempre com a mesma coisa.
0: E o teu irmão também pensa da mesma forma?
2: Nós sempre chegamos a uma decisão certa que concordamos.
0: Muito bem. Muito bem. E agora, diz-me lá, vocês já lançaram temas que já ouvimos aqui, o dia 1 de junho, o Good Morning e Happy Birthday. Qual destas músicas tem um significado mais especial para cada um de vocês e porquê? Podes começar tu.
2: Para mim, é entre nós e você, porque é uma mensagem especial para os pais.
0: Muito bem. E o teu irmão pensa da mesma maneira?
1: Sim, a música com a mensagem mais especial para mim é essa de Entre Nós e Você, mãe, porque é uma música que fala sobre a realidade dos pais, de famílias e tal.
0: Pronto, isto, como é que... O que é que vocês aprenderam com esta experiência de trabalhar este tema entre nós e você? Ela conta com a presença de uma, enfim, de uma, digamos, de uma cantora, a Percela. Como é que surgiu esta colaboração O que é que vocês aprenderam também com a experiência de trabalhar com uma artista mais experiente? O que é que ela vos transmitiu?
1: Foi uma boa experiência trabalhar com ela, foi a nossa primeira vez, e esse estilo de música não é um estilo que nós estamos acostumados a fazer, então deu para aprender e deu para ter uma experiência de novos estilos musicais e tal.
0: Claro, isto de andar na escola, a família, os amigos e os compromissos musicais, como é que vocês fazem a gestão de tudo isto? Sobretudo, o teu irmão mais novo, que certamente, lhe é exigido uma concentração maior por causa da escola, e como é que vocês conseguem, de certa forma, olhar para tudo isso? Como é que vocês conseguem separar? Como é que vocês conseguem dividir, e colocar cada coisa no seu lugar?
1: Nós sempre colocamos a escolha em primeiro lugar, e então sempre que há um compromisso que tem a ver com a música, nós fazemos o compromisso quando estamos livres. E então, se for para decidir entre a escola e a música, tipo se um sábado tem um evento escolar ou algo que tem a ver com a música, nós sempre damos prioridade à escola.
0: Então, mas diz-me lá, mas vocês, como é que vocês conseguem organizar o vosso tempo? Porque vocês também têm a vossa infância para viver, não é? Como é que vocês conseguem jogar por forma a viver, a ter uma boa infância, saudável e também, claro, sendo jovens, como é que vocês, de certa forma, desenvolvem tudo isso?
1: Eu acho que sempre há tempo para tudo, porque nós não cantamos, nós não estamos nessas coisas da música toda hora, e também não estamos na escola toda hora. Também a escola tem férias, e quando é tempo de férias, é o tempo que nós estamos mais livres para brincar e coisas assim.
0: Vamos ouvir o próximo tema musical?
1: Sim,
0: Vamos
1: por
0: ouvir
1: favor.
0: Good Morning. O que é que vos oferece dizer? O que é que vos apetece? Este Good Morning tem alguma história? Como é que vocês. É Good Morning só porque é Good Morning? Ou tem alguma coisa escondida aí por trás?
1: A música Good Morning é uma música feita tipo uma música alegre que expressa que devemos estar alegres a todo momento, ao acordar devemos estar alegres e tal. Então, uma música não muito reflexiva, mas uma música positiva.
0: Vocês gostam de desporto? Qual é o vosso desporto preferido?
1: O meu é futebol.
0: Futebol. E qual é o teu clube?
1: Meu clube, Bayern de Munique.
0: A Bayern de Munique. E o teu irmão? Compartilha das mesmas opiniões que tu ou tem gosto diferente?
2: Meu clube era Real Madrid.
0: É o Real Madrid. Sim, senhora. E também gostas muito de futebol, é isso?
2: Sim.
0: Muito bem, vamos então escutar este tema Good Morning, porque sem um bom dia as coisas não nos sorriem como deve ser. Por isso, se houver um Good Morning, seja ele alegre, bastante alegre, que nos transporte para o nosso mundo, sejamos nós crianças, jovens, ou quiçá até já crescidos ou até veteranos. Good Morning é o tema que vamos ouvir.

0: É verdade, cá estamos nós à conversa com os nossos convidados de hoje e eu não vou deixar de lhes perguntar, porque acho que vale a pena deixar-lhes esta questão. É assim, já sentiram que esta coisa de ser artista já vos obrigou certamente a abdicar de alguma coisa de que gostavam ou a enfrentar situações difíceis que outras crianças da vossa idade ainda não conheceram? Como é que vocês vivem tudo isto? Já vos aconteceu, sei lá, pá, isto agora estamos assim um bocadinho, pá, estamos assim um bocadinho atrapalhados porque, pá, as crianças passam, normalmente não têm problemas tão, não têm situações tão difíceis para resolver como nós que somos artistas. Porquê? Porque nós temos que ir para estúdio, nós temos que ter a determinados momentos uma alimentação diferente, porque temos que ter uma apresentação também diferente enquanto intérpretes de canções e que nos podem transportar para êxitos, como se espera vós possais alcançar. Como é que vocês veem tudo isso? Já se viram privados de alguma coisa que vocês pretendiam muito e gostavam muito de fazer, mas que pelo facto de ser artistas não vos foi possível atingir esse objetivo?
1: Nós já tivemos situações como essas em que tivemos de escolher entre a música ou fazer ali que gostamos, mas a maioria das vezes, se vermos que o que temos de fazer é importante na música, vamos para o lado musical. E como é algo divertido, não se sentimos a perder ou algo assim. Por exemplo, no dia de fazer um show, para nós é algo que nós gostamos e para o público também eles gostam, então ninguém sai a perder, mesmo se eu estivesse na plateia ou tanto no palco.
0: Diz-me uma coisa, vocês quando recebem críticas, quando alguma coisa não corre como vocês esperavam ou quando vocês estão cansados, o que é que vos motiva a continuar? Vocês agarram-se ao quê? Vocês estão cansados, não vos apetecia, sei lá, ir para um espetáculo, ir para o estúdio, apetecia-vos mais respirar fundo, ir para o campo, jogar à bola? Como é que vocês vivem tudo isso? O que é que vos ajuda a continuar nesta vida de artistas?
1: Eu acho que quando recebemos críticas, se há em volta de 100 comentários, não será possível que todas sejam críticas. Então, a maioria dos comentários são comentários positivos que nos fortalecem. E sempre há comentários positivos, sempre há mais comentários positivos do que negativos. Então, quando colocamos na balança, vemos que o público está a gostar do que estamos a fazer e isso nos motiva.
0: Já tiveram assim algum dissabor, assim algum amargo de boca que vos tente, que vos levasse a pensar assim: epá, caramba, porquê é que isto aconteceu? Qual foi assim a situação mais desagradável, a título de comentários, que vocês pensaram, afinal não, nós não merecemos isto, isto não é para nós, não se ajusta? O que é que têm a dizer sobre isto?
1: Nós desde que começamos a cantar ainda não tivemos nenhuma situação como essa em que estaríamos a ser atacados ou a ser pressionados com comentários negativos. Então é uma experiência que ainda não tivemos.
0: Quer dizer que isso não há ainda motivo algum que vos levasse a pensar, epá, vamos desistir porque esta coisa não está a dar para nós?
1: ainda não tivemos as experiências que nos motivassem a desistir, porque a maioria das pessoas querem que nós continuemos, querem que nós lancemos mais músicas, querem ouvir mais de nós.
0: Olha, a vossa família é muito importante, tem um papel muito importante no vosso repertório. Mas que importância é que têm os vossos pais e os restantes familiares no apoio à vossa carreira, nas decisões que têm que tomar e também na vossa educação? Como é que vocês olham para isso?
1: Os nossos pais são os mais importantes porque eles é que nos ajudam a tomar decisões difíceis. Por exemplo, eles é que nos ajudam com tarefas escolares. Se temos de tomar decisões que são muito difíceis, eles é que nos ajudam e sempre estão lá para nos apoiar.
0: Olha, sabem uma coisa? Eu gostei tanto deste vosso tema de 1 de junho que eu vou-vos fazer uma proposta. Eu vou passá-lo de novo. Vocês aceitam?
1: Sim, pode ser.
0: Então vamos lá ouvir este tema 1 de junho de novo. Depois já voltamos aqui à conversa com os nossos convidados de hoje. Os bons momentos são vividos aqui na tua rádio. Vamos então visitar o dia 1 de junho, seja ele de que ano for. Vamos lá.

0: E assim vamos prosseguindo nesta noite em que há muita conversa. E se temos por cá a dupla Salen Austin, vamos de imediato partir para a conversa com eles de novo, porque eles têm sempre muito para nos contar. E deixem-me dizer-vos que aquilo que mais me cativou neste tema que acabámos de escutar, imaginem só aquele riso contagiante da criança. É verdade, participa. Vocês estão de acordo comigo, certamente. Aquela criança tem um riso contagiante. Qual de vós fez aquele riso?
1: O Austin.
0: Foi o Austin. Sim. Muito bem, parabéns. Tem de facto, acabou por se ficar muito bonito, com um riso muito contagiante. A vossa carreira já contou com o contributo de nomes como o DJ Tarico, Nelson Tivani, dos Yaba Bloco Boys e Cadu Grovebeat. O que é que representa para vocês receber o apoio de profissionais reconhecidos da música moçambicana? É assim uma coisa como quase que se passeasse nas nuvens, não é isso?
2: Sim, olha, Luigi, nós gostamos muito, é uma vantagem para nós, e isso também mostra que o conteúdo que estamos a produzir vem e tem muita qualidade.
0: Muito bem. E vocês participaram no Lisa São Festas? O que é isto? Que é um festival? Sei que é basicamente dedicado a crianças, não é?
2: Sim, é um evento que acontece em todos os meses de junho em Moçambique. É um evento infantil para as crianças.
0: Como é que vocês viveram essa experiência? Contem-me lá.
2: Foi uma experiência muito boa, principalmente. Nós já fomos a 4 edições da Lisa São Festas e é um prazer saber que contam connosco para eventos infantis e tal.
0: Quando vocês sobem ao palco, qual é o sentimento que vos... Para onde é que vos transporta? Que sentimento é que têm ao perceber que a vossa música pode chegar a tantas pessoas? Como é que vocês sentem isso?
2: Nós sentimos-nos felizes porque sabemos que o propósito da música...

0: está a fazer o seu trabalho, que é fazer com que as pessoas sejam entretidas, e é bom saber que as pessoas gostam e que a música está a chegar muito longe.
1: É assim, os vossos espetáculos, certamente, vocês têm várias salas. Qual foi assim o espetáculo em que vocês tiveram mais gente? Assim, uma sala completamente a abarrotar de gente, com grande euforia, porque vocês iam cantar.
0: Nós já participamos de muitos eventos que estavam lotados, e quando um sítio está bem lotado é difícil mesmo de saber. No mínimo são quantas pessoas, mas acho que um dos eventos da Lisa São Festas, como eu disse, é um evento que é o maior evento da criança em Moçambique, então foi um dos eventos que mais teve lotado que nós participamos.
1: Hoje a música, claro, chega ao público através da rádio, da televisão, dos espetáculos também e muito através das plataformas digitais. Como é que vocês têm sentido a reação do público e qual foi a mensagem ou o gesto de um admirador que mais vos tenha marcado? Vocês têm alguma história dessa natureza para nos contar? Assim, um momento único, exclusivo, que queiram partilhar connosco?
0: Eu já tivemos uma experiência em que tivemos contato direto com um dos fãs. O fã teve o privilégio de estar conosco e ele disse-nos o quão ele gostava muito das nossas músicas, o quão ele gostava muito de nós. Isso aí nos motivou a continuar. E foi isso que uma das coisas que nos fez saber que a música está a ir longe, está a fazer o seu trabalho.
1: Vocês estão
0: Vocês têm tido quantas?
1: a
0: Pode continuar.
1: preparar um novo trabalho, não é? Certamente, um novo projeto musical que, certo, vai contar com uma participação surpresa. Isto foi o que me disseram. Eu não invento nada. Mas, sem estragar a surpresa, podem revelar-nos que novidades podemos esperar e se vai haver alguma mudança na forma como vocês equalizam o vosso som? Vai ser do mesmo estilo ou vai ter uma equalização diferente, uma sonoridade diferente? Contem-nos lá.
0: Daqui a nada teremos a lançar uma música dedicada ao futuro das crianças, uma música que fala sobre o que uma criança quer ser no futuro. É uma das músicas que vamos lançar provavelmente muito cedo, a qualquer dia, e é um grande projeto que está por vir.
1: Muito bem, e claro, vocês, quem é que vai compor quem é que compôs esse tema?
0: Quem que eu ganhei? Desculpa.
1: Quem é que compôs o tema que vocês vão lançar?
0: Nós aí escrevemos a letra da música, mas a ideia da música veio do nosso pai. Então ele teve a ideia de escrevermos uma música que falasse do que uma criança quer ser no futuro.
1: E o vosso pai, ele também compõe, também escreve para vocês, também é ligado à música ou.
0: O nosso pai dá-nos ideias, por exemplo, se eu estou a precisar de uma palavra que rima, ele pode estar ali para ajudar, o que é que tal.
1: Muito bom. Mas ele não toca, não canta, não é ligado ao mundo do espetáculo.
0: Não, ele não canta, não é ligado muito espetáculo.
1: A vossa música já ultrapassou, por isso tem potencial para ultrapassar as fronteiras do vosso país. Sonham com atuações noutros países africanos, sei lá, Angola, Cabo Verde, São Tomé e Príncipe, e quem sabe até em Portugal ou noutras partes do mundo. O que é que vocês têm a dizer sobre isto?
0: Nós já fizemos shows fora do país, na vizinha África do Sul e da Canadá, faremos um em Eswatini, e estar fora do continente também é um sonho. A viajar para Portugal para fazer um show, ou mesmo aqui na Angola.
1: Muito bem, então vamos querer saber que artistas é que vocês gostariam de conhecer, ou aqueles com quem vocês gostariam de colaborar, sejam eles moçambicanos ou de outra parte qualquer do mundo.
0: Nós gostamos de conhecer artistas tipo o Drake da América, Kendrick Lamar e tal, e gostamos de colaborar com um artista moçambicano, o G-Med.
1: Por certo, vocês conhecem um grande escritor moçambicano, de seu nome Miyakoto. Já leram alguma coisa dele? Conhecem o escritor ou é desconhecido?
0: Nós conhecemos o escritor, já lemos alguns livros dele, mas nunca o vimos cara a cara, mas conhecemos o escritor.
1: Não só no vosso tema que vocês vão lançar, mas eu desafio-vos a antecipar aqui um pouco e levantar a ponta do véu, mas gostava que cada um de vocês deixasse aqui uma mensagem que se destinasse a todas as crianças. Uma mensagem pessoal, uma mensagem de cada um de vós. As crianças escutam os vossos temas e, portanto, que mensagens é que vocês querem fazer chegar? Sobretudo aquelas que também sonham cantar e seguir outro caminho, mas que talvez enfrentem dificuldades ou não acreditem suficientemente nas suas capacidades. O que é que vocês podem dizer sobre isto?
0: Eu gostaria de deixar uma mensagem a todas as crianças, a incentivar-lhes a não desistir dos seus sonhos, que também lutem pelos seus sonhos, mas coloquem a escola em primeiro lugar, porque a educação é que leva a longe.
1: Muito bem. Olhando para o futuro, onde é que os Austin Silent se gostariam de ver-se daqui a 5 anos? Como é que vocês gostavam de se ver? Que trabalhos? Como é que vocês se veem daqui a 5 anos? Fazendo aqui futurologia.
0: Eu gostaria de me ver muito longe, talvez em palcos internacionais, fora do continente, e gostaria de que fôssemos artistas muito grandes e tal.
1: Salim Austin, foi um gosto enorme em ter-vos aqui aos microfones da Rádio Portugal Stars. Foi um prazer enorme conhecer um pouco melhor a vossa história e dá-la também a conhecer ao mundo, os vossos sonhos, a vossa forma de olhar para a música e para a vida através das vossas canções. Mostram-nos que a infância merece ser celebrada e que a família é um espaço de amor e que os sonhos podem começar muito cedo. Pretendo de cada um de vós uma mensagem para os ouvintes da Portugal Stars.
2: Eu quero dizer obrigado aos ouvintes por terem nos ouvindo e agradecer a todos que nos gostam, que continuem ouvindo as nossas músicas.
1: Muito bem, agora o teu irmão.
0: Eu gostaria de mandar um abraço a todos os ouvintes, agradecer também ao tio pela oportunidade e agradecer a todos os nossos fãs por nos apoiarem, que continuem a nos apoiar e que vamos estar a trazer mais trabalhos para vocês e tal.
1: Muito bem, Portugal Stars deseja-vos os maiores sucessos e esperamos que continuem a crescer artisticamente, sem perder a alegria, a espontaneidade e a autenticidade que vos distinguem. Obrigado pela vossa presença aqui e até uma próxima oportunidade. Foi mesmo um prazer enorme falar convosco e acredito que os nossos ouvintes também tiveram o mesmo prazer em escutá-los lá, onde quer que estejam. Um grande abraço e uma boa noite. E bons sucessos.
0: Muito obrigado, boa noite.
1: E foi a conversa que tivemos com Sally Austin, só os temas que escolhemos para fechar os dois últimos temas a terminar com nosso dia. Vamos voltar daqui a pouco para a segunda hora. E a segunda hora tem também outros, neste caso, uma convidada. Vamos ter outra conversa que, por certo, vai ser bem animada. Para já, vamos concluir esta primeira hora de hoje com os nossos convidados com quem conversamos aqui ao longo destes quase, quase 60 minutos. Boa noite, deixa de ficar. 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

0: Para já vamos ao sinal horário.
1: 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São 11 horas. 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

0: Bem-vindos à segunda hora do Imaginário de hoje. E como que um passo de magia, vamos saltar, imaginem só, de Moçambique até Angola. A nossa convidada de hoje chama-se Lady Ruby. Boa noite, Lady.
1: Boa noite, sim, amigo.
0: Olá, então, vamos deixar aqui o senhor de lado, vamos, para facilitar as coisas, vamos tratar-nos por tu, para que a conversa possa também fluir de forma bem diferente. E estamos bem disposta?
1: Sim.
0: Muito bem disposta, não é isso? Prontinha para uma conversinha aqui bem agradável e por isso... Uhum. Há razões de sobra para que tudo fique tranquilo, calmo. Vamos ouvir este primeiro tema pertencer à Lady Ruby, que se intitula Neia. É isso?
1: Sim, Deia.
0: Deia. E qual é o significado deste tema?
1: Ah, o significado deste tema é Ndeia, cheguei.
0: Muito bem. É que são expressões que nós não dominamos e, portanto, pedimos aos nossos entrevistados para que nos expliquem tudo, para que os nossos ouvintes, aqueles que também não perceberam tal como eu, possam ficar a saber como é que vocês e de que formas é que vocês se expressão. Vamos então escutar este tema e depois já voltamos para mais uma conversinha, está bem?
1: Está bem.
0: Então vamos lá ouvir o tema.

0: Playlist da com a Lady Ruby e aqui da infância aos sonhos do futuro, ela, Lady Ruby, para começarmos pelo princípio, quem é a mulher que está por trás deste nome artístico?
1: Desculpa, não é a pergunta.
0: Quem é a mulher que se esconde por trás deste nome artístico?
1: Ok. Eu sou o tipo de mulher que escolho estar com alguém, mas não dependo de ninguém. Aí muitos me julgam pela mulher que eu sou por fora, mas poucos sabem da guerreira que existe dentro de mim. E eu prefiro não comentar muito disso, porque é algo que não me deixa assim muito bem confortável.
0: Muito bem, muito bem. Como é, qual é o nome verdadeiro, e sendo natural de Angola, que recordações guardas da tua infância?
1: A minha infância não foi algo assim muito agradável.
0: E o teu nome verdadeiro qual é?
1: Iola de Andrade Nalusati Kayova.
0: Ah, ok, Iola. Muito bem. Então, já disseste que a tua infância não é uma infância muito, enfim, muito
1: agradável. Sim.
0: Como foi crescer assim? Existem, por certo, memórias da infância, da família, do bairro. Certamente queres contares alguma coisa que seja bonita. Certamente na infância não houve só coisas más, também certamente houve coisas bonitas, não é?
1: Para mim, as coisas bonitas da minha infância são apenas as coisas. Sempre que eu ia com a minha mãe, ajudava a minha mãe a conseguir sempre vender e sempre ao mercado com a minha mãe. Consegui trazer qualquer coisa para meus irmãos em casa comerem. E é mais ou menos isso, porque não tem muita coisa agradável na minha infância. Claro. É mais tristeza que boas coisas, sim.
0: Então, onde tu cresceste? Agora que já és cantora, continuam a acompanhar-te as pessoas? Eram tuas amigas, tu cresceste com elas, tens assim de memória alguma recordação bastante agradável?
1: Na verdade, é onde eu cresci. Eu cresci numa igreja católica, isto é, na fronteira da Zâmbia, que faz fronteira com Angola. E as pessoas que foram minhas amigas, acredito eu que nem sabem de mim hoje em dia, que nem sabem o quanto isso sabem, eu não sei que as pessoas sabem. Porque é muito distante de onde eu estou. Eu cresci muito distante da minha mãe, cresci com o meu avô. Mas o meu avô teve que me levar à igreja por falta de condições que não teve para conseguir me naqueles tempos.
0: E diz-me uma coisa, quando eras criança já sonhavas ser cantora, ou qual foi o primeiro momento em que tu percebeste que a música poderia vir a fazer parte da tua vida?
1: Sim, quando eu era criança já sonhava em ser cantora, sim. Mas não conseguia gravar minha música pelas condições, porque as nossas condições não permitiam. Desde os meus 17 anos decidi sair da minha mãe para Luanda, atrás de melhores condições de vida, né?
0: Claro.
1: Fui lutando até hoje.
0: Já disseste que não tens muito boas recordações, mas podes houve alguma vez alguma coisa que te fizesse duvidar das tuas capacidades, dos teus sonhos, se conseguirias ou não ser uma artista? Já disseste que não tinhas muitas condições para gravar.
1: O que é que... Sim, sim. Principalmente quando eu cheguei aqui em Luanda, me encarei com algumas realidades que eu não esperava. Então, eu ficava sempre naquela dúvida. Será que eu posso? Eu acho que eu não sou capaz. Eu ficava sempre naquela dúvida, porque eu tentava ir atrás de ajuda, pedir ajuda nas pessoas, mas só que eu encontrava sempre pessoas que pediam coisas.
0: Então, e tu?
1: Que me pediam sempre troca, tinham que trocar alguma coisa, e eu não conseguia aquela coisa que as pessoas pedem. Eu cheguei a duvidar das minhas capacidades, muitas vezes.
0: Quem foram as pessoas que mais acreditaram em ti nos teus primeiros anos, quando começaste a cantar? Tiveste algum apoio familiar para seguir o caminho da música? Ou tiveste, claro, logicamente, lutar para conquistar esse teu espaço? Como é que tu olhas para isso?
1: Na verdade, eu não tive nenhum apoio familiar. Eu venho de uma família muito humilde. Eu tive que lutar sozinha até chegar aqui onde eu estou hoje. E a primeira pessoa a me acreditar, a me apoiar até agora, é o senhor Virgílio Correa, o senhor da VC Promoções.
0: Uhum.
1: Até ao momento ele tem me ajudado bastante.
0: Queres deixar alguma mensagem especial para ele?
1: Sim, sim, sim, sim. Epa. Eu só digo que o senhor é meu guia. Eu não consigo andar sem o senhor Virgílio Correa, porque ele tem me ajudado muito mesmo. Tem sido um suporte muito grande na minha vida. Eu não sei o que seria de mim sem o senhor na minha vida, porque o senhor mudou muita coisa na minha vida que ninguém conseguiu mudar, nem a minha própria família. E o senhor está sempre presente para mim, e o senhor dá sempre opiniões nas minhas coisas, e os resultados que eu tenho hoje é graças ao senhor Virgílio Correa.
0: Virgílio, força aí na maionese, que o mundo precisa de pessoas como tu para ajudar a ultrapassar as grandes dificuldades que a vida por vezes se encarrega de nos pôr no caminho. Temos... Como é que aconteceu assim? Foi através, já disseste que foi através do Virgílio, em tua entrada na música, foi isso? E lembras-te da primeira vez que cantaste em público e como é que foi?
1: Como cantar profissional, sim, sim, por causa do Sr. Virgílio.
0: Uhum.
1: Porque quando eu cheguei aqui em Luanda, foi muito difícil, não ia ser tão fácil conforme as pessoas pensam. É uma batalha muito grande mesmo, porque os produtores não aceitam facilmente a investir ou ajudar uma artista com talento ou realizar o sonho de alguém, de uma pessoa sonhadora. Não é assim tão fácil. Mas eu fui indo sempre na fé, e graças a Deus conheci o Sr. Virgílio. O Sr. Virgílio até hoje tem me ajudado a realizar o meu grande sonho de ser uma cantora e ser ouvida ao mundo inteiro.
0: Olha, diz-me uma coisa, tu certamente já cantaste em público, não é?
1: Falando a verdade, ainda não, em público ainda não.
0: Muito bem, então, e porquê esse nome Lady Ruby? O que é que te fez pensar nesse nome? Existe alguma história, algum significado?
1: Lady Ruby é um nome que veio do Sr. Virgílio. O Sr. Virgílio me atribuiu este nome pelo talento que eu tenho e pela mulher que eu sou, né? Ele viu que esse nome combina muito bem comigo, pela pessoa que eu sou.
0: Há quanto tempo é que tu cantas?
1: Eu canto meus 8 anos de idade. Uhum. Comecei a cantar na igreja, agora profissionalmente, na minha carreira musical. Devo dizer que desde 2021.
0: E quais foram assim as maiores dificuldades que tu encontraste no início? Tiveste muita colaboração do Virgílio Correia, mas certamente aí por Angola tiveste o apoio de alguém. Quem é que te ajudou a ultrapassar os teus momentos difíceis? Como é que foi?
1: Na verdade, desde o momento que passei muitos momentos difíceis. As pessoas que me ajudaram são pessoas que até hoje nunca mais vi, são pessoas desconhecidas que me ajudavam sempre com alimentação, só alimentação, porque eu não tinha mesmo com que me alimentar, nem sítio, nem um abrigo eu não tinha. Então eu ficava aqui em Luanda nas ruas, passava muito mal. Então pessoas da rua me vinham, me ajudavam com tudo um pouco, e até onde eu conheço o Sr. Virgílio.
0: Olha, tu sabes que Angola possui uma enorme riqueza musical, com estilos e influências muito diversas. Quais foram os géneros musicais que mais te influenciaram? E a música angolana contribuiu para, enfim, para o teu conhecimento, o desenvolvimento musical? Como é que tu explicas tudo isso?
1: Os temas musicais que mais me influenciaram são os temas da cantora Pérola, o tema Omboio, o tema Bombombo. Na verdade, a cantora mais influente é a diva Pérola.
0: Tu, quem te escreve as letras? Quem é que compõe? Como é que tu, lógico que quem te lança na carreira foi o Virgílio Correia, já falaste sobre isso, mas quem é que compõe, quem é que faz esse trabalho para ti? Ou tu tens composições tuas?
1: Sim, eu sou cantora, compositora, sim, são composições minhas, sim. E quem produz as minhas músicas é o AG Produções, que é um produtor que também tem me dado muito suporte mesmo, já quero... Muito obrigada por tudo.
0: Tu normalmente, quando compões, isso tudo tem a ver com a tua vida ou, enfim, ou procuras histórias de outras pessoas?
1: O tema Andeia é uma história minha. Eu decidi retratar a minha história nesta música com o tema Andeia. É uma história minha, é algo que aconteceu comigo. Aí, o tema Vangula é história, tem um pouco da minha história, tem um pouco da história de outras pessoas, porque eu não canto só para mim, canto para muita gente. Então, é minha história, também pode ser tua história.
0: Diz-me uma coisa, onde é que tu vais encontrar inspiração para as tuas músicas, para as tuas letras? Como é que tu compões? Tu chegas para, olhas, apetece-me aqui fazer uma composiçãozinha, apetece-me aqui escrever uma letra de uma canção. Como é que tu te inspiras? O que é que acontece para a obra nascer?
1: Primeiramente, respondendo, eu digo que isso é um dom, porque eu me inspiro no meu dia a dia. Então, vendo as coisas do meu dia a dia, eu consigo compor uma música e consigo ter esse resultado.
0: Tu sentes hoje em dia, sabes que ser mulher no mundo da música também pode trazer desafios particulares. Ao longo do teu percurso, nestes 8 anos, sentiste que tiveste de trabalhar certamente muito mais para conquistar o teu público, o reconhecimento, o respeito pelo teu talento? O que é que tu tens a dizer sobre isso?
1: Eu sinto que preciso trabalhar muito mais para isso, porque ainda preciso trabalhar muito mais para isso. Agora que eu tenho alguém que me apoia, que tem alguém que sempre me dá uma garra, eu preciso trabalhar para conquistar mesmo o meu público.
0: Queres falar-me deste tema que vamos ouvir a seguir, Não Mando Eu? O que é que ele, qual é a importância que tem para ti? Foste tu que compuseste? Quem é que fez a música? Conta-nos tudo, não escondas nada.
1: Este tema, Não Mando Eu, foi escrito por mim, é minha composição. É a história de uma minha, é a história de uma prima minha, que eu decidi retratar este tema numa música. Então deu este resultado lindo. E muita gente gosta de ouvir.
0: Muito bem, e nós vamos fazer com que este teu tema seja ouvido aí, nos quatro cantos do mundo, desde Angola, passando por Moçambique, Cabo Verde, Guiné-Bissau, enfim, Brasil. Somos uma rádio web, chegamos a todo lado no mundo, por isso vamos lá fazer com que o tema Não Mando Eu passe a mandar e a ser ouvido no mundo inteiro.

0: Lady Ruby, não mando eu. Claro, isto, nestas coisas do coração há sempre muitos e muitos problemas e nós às vezes acabamos, de certa forma, por perder o controlo sobre nós próprios e o nosso coração decide entregar-se às vezes a quem não merece. Mas, bom, são lá coisas do coração. Houve algum momento particularmente difícil na tua carreira em que tenhas pensado desistir nestes 8 anos?
1: O momento mais difícil foi o momento quando eu fiquei doente aqui em Luanda e não tive o que comer, mas mesmo assim tive que fazer a medicação. Confesso que tentei desistir mesmo. Tentei desistir, epa, mas Deus não permitiu que eu desistisse, porque Deus, se dá algo, então quer dizer que se Ele prometeu, Ele cumpre a promessa.
0: Então quer dizer que te entregaste exclusivamente à força divina para te dar força para continuar, é isso?
1: Certo, certo, certo.
0: Como é que consegues conciliar a tua vida pessoal? Porque a carreira artística tem exigências. Como é que tu concilias as duas coisas? Que sacrifícios é que tens que fazer para continuares a prosseguir com os teus objetivos?
1: Os sacrifícios que eu tenho que fazer. Na verdade, eu não preciso fazer nenhum sacrifício.
0: Uhum.
1: Eu não preciso fazer nenhum sacrifício porque eu tenho tempo para tudo. Tenho tempo para tudo e consigo gerir muito bem isso, que não é preciso fazer um sacrifício para alguma coisa.
0: Se tu olhares para o caminho que já percorreste, qual é que consideras ter sido a maior conquista da tua carreira até hoje? Existe ainda, certamente, muitos sonhos que ainda esteja por concretizar. Podes dizer-nos um pouco mais sobre isto?
1: A maior conquista, que eu considero a maior conquista, é a gravação do meu primeiro videoclipe da música Andeia.
0: Muito bem. Como é que tu caracterizas, como é que tu defines a tua fase atual de carreira? Sentes que estás a viver um período de consolidação, de renovação artística, de preparação para um salto maior, ou vais pensar que as coisas estão no caminho certo, mas ainda não é o momento para dar um salto, para fazer um trabalho diferente?
1: Eu estou em preparação para um salto maior.
0: Uhum. O que é que nos podes contar, se é que, certamente é segredo, mas a gente gosta sempre que se levante aqui a pontinha do véu para poderes espreitar lá para baixo e saber, afinal, o que é que a Lady Ruby tem para nos mostrar, o que é que vai acontecer, muitas novidades, um estilo de música diferente, quiçá, uma roupagem diferente. Como é que é? Conta-me lá.
1: Olha, na verdade vem muitas novidades. Vem o meu videoclipe a caminho brevemente nas vossas telinhas, vem a minha música nova com o tema Licença, que está a ser produzida neste momento em Londres. Então tem muita coisa boa a caminho.
0: Temos aqui as rádios, as plataformas digitais, as redes sociais. Que importância é que tu achas que elas têm na divulgação das tuas músicas, dos teus temas? Sentes que os artistas angolanos dispõem hoje de melhores oportunidades para chegar a públicos fora das fronteiras do país? Ou ainda falta fazer muita coisa?
1: Para mim ainda falta fazer muita coisa.
0: E para os teus colegas?
1: Para os meus colegas... para os meus colegas, quais que tu te referes? Novos talentos ou já os concentrados?
0: Diz-me lá uma coisa, tu disseste que tinhas aí grandes novidades, projetos, mas o que é que nos podes, que projetos é que nos podes dar, o que é que tens em preparação? Podemos esperar certamente novos singles, um álbum, videoclipes, concertos, colaborações com outros artistas, o que é que tu nos podes dizer sobre isso?
1: O meu videoclipe, conforme eu disse, já está a caminho com o tema Ndeia. O single, brevemente, porque estamos aqui a preparar as coisas, eu juntamente com o senhor da AVC Promoções e colaborações com grandes artistas também angolanos, vem também a caminho brevemente. Então vem muita coisa boa, muitas novidades da Lady Rubia, só ficarem atentos, porque a AVC traz coisas boas mesmo.
0: Muito bem, então e diz-me lá, isto, a vida não, a vida permite-me sonhar, não é? E que artistas Sim. angolanos ou outros artistas de outros países é que gostavas de ter a teu lado numa futura colaboração musical? Sei lá, porque o que é que tu imaginas cantar com alguém assim de renome aí de Angola ou de um outro país qualquer?
1: Eu imagino cantar com os Calemas. Com os Calemas.
0: Que são de
1: eu gostaria muito de ter uma colaboração com os Calemas. E já cá em Angola.
0: Quais eram os mercados internacionais que tu gostavas de conquistar? Gostavas que os teus temas fossem ouvidos não só em Portugal, mas também em que países? Certamente os de língua portuguesa, mas há por certo outros países que tu gostasses que a tua música chegasse?
1: Eu para já, eu luto mesmo, para já sou Angola.
0: Só Angola. E de futuro, tens ideia?
1: Para conquistar aqui o nosso mercado e depois é que eu sonho ir para outros mercados.
0: Olha, tu certamente tiveste, que já disseste aqui, muitas dificuldades na tua carreira, no teu início de carreira, na tua vida pessoal. E isto deu-te um grande aprendizado, deu-te uma forma de aprender muito forte. O que é que tu tens? Que mensagem é que gostavas de deixar aos jovens que nasceram com aquele sonho de serem artistas, mas tal como tu enfrentaram e enfrentam dificuldades económicas, falta de oportunidades ou ausência de apoios? E qual é a mensagem que tu querias fazer, que tu queres fazer passar para eles? Uma mensagem de esperança, de confiança?
1: Conta-nos. A minha mensagem é que as pessoas precisam confiar mais em si mesmo, não precisam ter medo nem receio, vá atrás do teu sonho e acredita que tu podes, tu és capaz, não precisa depender da mãe nem do pai, porque a tua vitória depende de ti mesmo, então vá, não desista, porque tu és capaz. Se eu fui capaz até hoje, aqui onde eu estou, não foi fácil, se eu consegui, é claro que tu também consegues.
0: Olha que esta pergunta, de facto, transportou-nos aqui. Daqui a 5 anos, onde é que a Lady Ruby estaria? Onde é que ela pensa estar? Onde é que ela gostaria de estar? Mais do que pensar, é onde é que ela gostaria de estar. Esta Lady Ruby, que canta muito bem, que tem uma voz muito simpática, e eu já vi no vídeo, é uma carinha muito bonita, e de facto tem uma extraordinária voz.
1: E daqui a 5 anos eu gostaria de estar no sítio, eu gostaria de conseguir realizar o meu sonho de ser conhecida, né? Ser ouvida a todo mundo mesmo, principalmente Angola, pode não ser todo mundo, Angola, ter um espaço meu no mercado, É, então, daqui a 5 anos, eu gostaria de conquistar mais corações de pessoas. Gostaria que...
0: Tu gostas muito de Angola? Tu amas o teu país?
1: Amo, amo o meu país. Uhum. Amo.
0: Uhum. Aqui, se tu, dentre todas as músicas que tu já interpretaste até hoje, se tivesses de escolher uma única canção para contar a história da tua vida, qual canção é que escolherias e porquê é que o fazias?
1: Desculpa, não percebi a pergunta.
0: Muito bem, eu perguntei-te, dentro das músicas que tu interpretaste, se tivesses de escolher uma canção que contasse toda a história da tua vida, qual é que escolheria? Qual é que tu escolhias e porquê que a escolhias?
1: Eu escolheria a música Vangula.
0: Vangula, que é a música com que vamos terminar a nossa entrevista de hoje. Vangula, o que é que ela significa, o porquê? Já agora explica-nos a

0: por esse motivo?
1: É, por esse, eu escolhi esse tema pelos motivos que eu passei, né? De pessoas, eu convivia com pessoas que conviviam comigo, mas depois eu saí de as pessoas ficam, praticamente as pessoas eram falsas comigo. Ser amigos verdadeiros, mas são lobos com peles de ovelhas.
0: Muito bem. Vamos. Vou pedir-te uma mensagem para os ouvintes da Portugal Star. O que é que tu gostarias de lhes transmitir? Se tivesses que deixar uma mensagem. Aliás, também estamos a caminhar para a época do Natal, e é uma época muito sensível, onde as pessoas apelam à paz, vivem com uma sensibilidade extraordinária. O que é que mensagem é que tu gostarias de deixar para o mundo, e em particular para os ouvintes da Rádio Portugal Star?
1: Primeiro, agradecer à Rádio Portugal Star pelo convite. A minha mensagem para o pessoal é que amem-se mais, cuidem-se mais e protejam um ao outro. O amor ao próximo não pode faltar. É, quando vem alguém a sofrer, estendam a mão, ajudam mesmo aquela pessoa. Não riem do sofrimento do outro, porque o mundo dá volta.
0: Muito bem, Lady Ruby, foi muito bom a entrevista que tive contigo, tens temas muito bonitos, aliás, eu antes de terminar com o tema Vangula, vou-te propor escutar comigo este teu primeiro tema que se intitula Deia. Pode ser?
1: Sim, sim, sim, pode ser.
0: E depois já voltamos para as despedidas. Diz.
1: Ah, ok. Tá.
0: Então, já voltamos aqui para as despedidas e depois, se quiseres dizer o que te apetecer, podes dizer. Vamos lá então escutar este tema muito bonito. Bem ritmado aí com os sons de Angola.

0: Já estivemos em Moçambique, já estivemos em Angola, ou melhor, estamos agora em Angola. Foi um salto importante, um salto gigante nas nossas vidas. Este magnífico trabalho de Lady Ruby. Lady Ruby, vamos aqui tentar explicar às pessoas, porque talvez as pessoas não consigam ou não tenham conseguido perceber, porque está num dos vossos dialetos, a letra deste DEA. Tu falaste, abordaste, afloraste-a no princípio, mas ficou assim um bocadinho no vazio, porque nem todos
1: O tema DEA trata de uma jovem que sabe, neste caso, vai na cidade capital atrás à busca de melhores condições de vida. Mas, felizmente, a realidade que encara não é favorável e teve que voltar na sua terra natal porque não conseguia ficar aí por conta da realidade. Então, ela volta na sua terra natal e os pais perguntam por que tu voltaste. Ela explica aos pais que ela não conseguiu, porque aí as mulheres são devidas e os rapazes drogam-se, roubam, então não é nada fácil. Retrata mais ou menos isso.
0: Muito bem, e tudo isto no dialeto que se chama?
1: Umbundo.
0: Umbundo, muito bem. Olha, e tu ias querer dizer qualquer coisa mais quando eu te sugeri, que já voltávamos a conversar mais um bocadinho e enquanto fazíamos as despedidas, tu ias a dizer qualquer coisa. O que é que ficou por dizer?
1: Para dizer que a agenda da Lady Ruby está aberta para concertos, shows em Angola. 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Se alguém quiser patrocinar, né? 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
0: Tu gostavas de vir a Portugal? Talvez o Virgílio possa um dia, talvez o Virgílio possa um dia trazer-te cá numa daqueles espetáculos que muitas vezes se fazem. Pode ser que, e muitos daqueles encontros entre artistas angolanos e portugueses, ou de outro país qualquer africano, porque não, promoverem um encontro onde pessoas que precisam de ser lançadas possam ser lançadas e possam também primeiro conseguir vir a Portugal, e que seria um sonho para eles, e também depois para poder atuar em Portugal, que é de facto o urso azul para estes cantores.
1: Eu gostava sim, será uma grande oportunidade para mim.
0: Pode ser que o Virgílio Correia se arme em Pai Natal e te possa contratar para um destes natais.
1: Eu agradeceria bastante, mas olha que o Virgílio Correia precisa também de mais garra, precisa de outras pessoas que estendam a mão para a Lady Ruby, porque ele sozinho não consegue, é muita coisa que ele faz. Então, para quem quiser dar um suporte no Virgílio Correia, epa, é que tá disponível, porque qualquer opinião, qualquer coisa, vale muito.
0: Olha, então tens também a oportunidade de explicares também, dizeres aos nossos ouvintes as tuas plataformas, para além de já falaste no teu, enfim, no Virgílio, e como é que as pessoas podem assistir aos teus temas, como é que podem ouvir sempre que necessitarem, como é que podem lá deixar um like, como é que podem interagir contigo. Conta-nos tudo, tens aqui para o mundo inteiro o microfone da Portugal Stars aberto para poder se expressar como quiseres.
1: Ok, pessoal, corram já agora mesmo no YouTube, pesquisem Lady Ruby, a música Andeia. O tema Vangula também está disponível no YouTube. Minhas redes sociais, Lady Ruby Oficial no Facebook, Lady Ruby TikTok. Então vão lá, sigam, comentem bastante e compartilham, porque a Lady Ruby precisa aparecer mesmo.
0: Eu vou revelar um segredo. A Lady Ruby estava muito nervosa pela sua primeira entrevista e agora eu não hesito em lhe perguntar em direto. Então, foi difícil? Não foi?
1: Não, graças a Deus não foi, não foi, não foi. Graças a Deus não.
0: Não, porque isto não são entrevistas. Para mim são conversas. Eu converso com os meus amigos, com as pessoas que eu decido trazer aos meus programas e ponho-os completamente à vontade, porque é assim que eu gostava que fizessem comigo e que muitas vezes não fizeram. Posso dizer até que me fizeram, por vezes, grandes e grandes malandrices. Mas isso já passou, já lá vai. Agora, lá diz o velho ditado, não faças aos outros aquilo que não queres que te façam a ti. Portanto, eu estou aqui.
1: É como dizem, tudo na vida tem a sua primeira vez. Sendo minha primeira vez, fiquei com aquele medo, eu tive que ligar para o meu agente, perguntar, mas não foi difícil, graças a Deus.
0: Muito bem, olha, foi um prazer enorme ter-te aqui. Sempre que quiseres, os microfones da Portugal Star estão ao teu dispor, podes sempre dizer qualquer coisa. Agora já tens também o meu contacto, podes contactar comigo e dizer, olha, eu preciso de lançar aqui um trabalhito, estás disponível? Sim, claro, vamos lá a isso, está bom?
1: Tá bom, muito obrigada.
0: Grande beijinho, obrigado por teres vindo ao Imaginário na Portugal Stars.
1: Não percebi.
0: Estava eu a dizer um grande beijinho e agradecer-te o facto de teres vindo aqui a Portugal Stars.
1: Primeiramente, agradecer a Deus pela oportunidade. Muito obrigado à Rádio Portugal Star pelo convite. Obrigada ao meu agente por todo o suporte que tem me dado. Agradecer ao Mano Paulino também pela ajuda. Agradecer ao AG. Abraço para todos os ouvintes. Continuem sempre a ouvir e não se desliguem. Beijinho para minha família, né? É que são demais.
0: Claro.
1: Para os que não citei, sintam-se abraçados.
0: Muito bem, olha, deixa-me dizer também que é uma pessoa que também está por trás disto tudo, que se chama Paulo António e que foi ele que fez a ponte entre mim e o Virgílio Correia para tornar possível esta entrevista. Um grande abraço.
1: Eu agradeço aqui ao Mano Paulo, sim.
0: Ok. Muito bem.
1: Olá, muito obrigada mesmo, Mano Paulo, que continues a ser essa pessoa assim, né? E ajuda as pessoas sempre a realizar os seus sonhos. Que Deus te abençoe muito.
0: Lady Ruby, foi um prazer. Volta sempre. Vamos escutar.
1: Obrigada,
0: e vamos terminar com este magnífico tema que tu já explicaste. Chama-se Vangula.
1: Vangula.
0: Uma boa noite a todos e até uma próxima. O Imaginário está de regresso no próximo sábado, a partir das 22, com mais e melhores surpresas. Boa noite e até ao próximo programa. Vangula.

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